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2: 8 e 3. 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
5: 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Voltamos com mais um bloco nesse domingão. Muito animado, né, gente? E muitas vezes nós paramos para refletir: onde vão os teus passos? Já perguntou isso, né? Os teus passos vão em direção ao quê? A derrota ou ao sucesso? Dependendo onde você caminha. Muitas vezes você projeta a tua vida achando que é o certo e os teus passos te levam à derrota. Então, ó, projete direito, ande certo e vai ao sucesso que tá à tua espera. Vamos em alto, João. O ritmo agora vai ser o com Sad Sangs, Say So Much. 1984, ele que é britânico, e essa música fala sobre o poder das canções tristes em ajudar as pessoas a superar momentos difíceis. Foi um grande sucesso internacional e marcou o retorno do Elton John aos topos da parada da Billboard lá nos Estados Unidos, e lógico, não podia deixar de tocar por aqui. Vamos com Sir Elton John.

Overlisto na top, Demis Russos com My Friend The Winds. Você ouviu essa daí, ó? 1973, Demis Russos, que nasceu na Alexandria, no Egito, filho de pais gregos, e desenvolveu sua carreira na Grécia e na Europa, tá? Essa música tornou-se um dos grandes sucessos internacionais do Demis Russos, e a sua interpretação suave, a melodia, né, inspirada na música mediterrânea, ajudando a conquistar milhões de fãs em todo

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4: 8h22.
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0: 8:25. 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

e a Gut City, 1989, Roy Orbison, que nasceu lá no Texas, nos Estados Unidos, e essa música, ela marcou o grande retorno do Roy Orbison às paradas internacionais, após anos longos, né, de sucesso, gravada pouco antes da sua morte. Olha que curiosidade, tornou-se um sucesso póstumo, porque ele grava e ele morre, e aí é considerada uma das mais belas canções da sua carreira. O álbum contou com uma colaboração da artista, como o Jeff Lynne e também o Tom Petty. E aí, passou então como mensagem póstuma do Roy Orbison, que deixou esse grande legado, passando aqui no Top Hits pra você.

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1: 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Honra e glória ao nosso Deus que está aqui. 8:44. 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

Laura Branigan, fechando a minha programação com Gloria 1982, agradecendo muito a Deus, a você pela tua audiência, onde quer que você esteja, muito obrigado. Ó, fique agora a programação do Ricardo Pavão, trazendo muita musicalidade, informação e também aquelas antigonas pra você aqui na Top FM. Ricardo Ortiz fica nessa, já convidando você pra amanhã nos falarmos no Jornal da Top, primeira edição, das 7 às 8 da manhã e durante a semana até sexta-feira e depois do nosso encontro, fim de semana, tá bom? Ó, beijo no seu coração aqui do Ricardo.

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6: 9 e 6.

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4: 9:43.

0: Opa, opa, opa, opa, beleza, beleza. E aí, como é que tá Campo Grande? É hoje, hein? É, domingão, e aí, naquele clima de Copa do Mundo? Estamos chegando, hein? Quem achou que eu não ia chegar a tempo? Estamos chegando nesse exato momento aqui na Top FM. Ontem encontrei meu grande amigo Marcos Rondon ali pertinho de casa, duas quadras ali na Vila Bandeirantes, ali perto do Hipercenter Brilhante, né? O cara tava lá com a viatura, né? Com a... aquela é a nave mãe? Ou é a filha da nave mãe? Ele tava com a unidade móvel adesivada Top FM, aguardando ligações, contatos imediatos. Ali eu cheguei do lado dele, ele, opa, vamos que vamos. Sou eu mesmo, Ricardo Pavão, chegando aqui nesse domingão, super domingão, hein? Grande domingão. É isso, hoje domingo. Maravilhoso, hein? Sol brilhante. 21 de junho, hein? Hoje você sabe que começou o inverno, né? O inverno começou nessa madrugada de sábado para domingo. Estamos na estação do frio, é o inverno, não está sendo muito rigoroso, as previsões que bateram temperatura para Campo Grande na casa dos 3, 5 graus, furou, não foi isso aí, são só previsão, né? É só uma previsão, tudo muda, tudo pode mudar. Como já diz aquela música, né? Já dizia aquela música do metrô, né? Virginê do metrô, né? Tudo pode mudar, nada tá certo, nada tá já determinado, não, vai ser assim, assado, nada disso aí não. Ó, 21h49, como dizia um grande amigo da rádio aí, de outras rádios aí, lá no fim dos anos 80, que a gente inaugurou e tal, ele falou, ó, antes tarde do que nunca, né? Hoje a frequência dela, outro não vamos entrar em detalhe aqui, concorrência nossa. Eu cheguei com tudo e vamos começar aqui agora o... Pera aí, é o Top Night, meu amigo, o Mr. DJ, entra com a abertura aí do Top Night. Vai, agora a abertura e na sequência a gente já começa com a 21h50. 10 para as 10, tá começando Top Night aqui na Top FM comigo, Ricardo Pavão. Vem comigo e vamos fazer essa viagem gostosa no tempo.
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beleza, beleza, beleza, maravilha. E aí, como é que tá, Campo Grande? É a Rede Top FM chegando com tudo. Olha que a Top tá expandindo, hein? Vai abranger todo o estado do Mato Grosso. Em breve, Top FM em Nova Andradina. Alô, região Nova Andradina e Viema, tá chegando, mais uma Top FM, aí em Nova Andradina, é onde eu fiz a festa da neve, no fim dos anos 90, a gente fechando o ciclo da neve, lá em Nova Andradina, foi sucesso total. E ela volta, será que vai voltar em Nova Andradina? É, como a Top FM vai inaugurar lá pra fim de agosto, setembro, a festa da neve, ela já vai começar agora em julho, agosto, por aí. Estamos esperando chegar as máquinas que já estão a caminho. É, vem duas máquinas de neve, coisa de louco. 21:59, o nosso digital aqui, 21:59, 15 segundos para o break, vamos para o break. Fica ligadinho que tem muito mais na sequência no Top Night desse domingão especial para você.

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5: 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Honra e glória ao nosso Deus que está aqui.
6: 10:03.
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8: 10:04.

Maravilha, maravilha! Alô, Campo Grande, alô, Mato Grosso do Sul, é a Rede Top FM, é comigo aqui, ao vivo e a cores, Ricardo Pavão. Cheguei com tudo nesse domingão 21, o início do inverno 21 de junho 2026. E aí, como é que tá? Você que tá, onde você tá, meu amigo? Quer participar do churrasco? O churrasco da Copa? É, vou fazer o sorteio aqui de 3 ouvintes pra comer churrasco a dar com pau, a valer. É, isso aí, vai mandando, é só mandar o seu WhatsApp, falar, ó, eu quero participar do churrasco, Top Churrasco, Top Night, Churrasco Top Night, é agora, no jogo do Brasil, na quarta-feira, né? Quarta-feira, 7 da noite aqui, 6 horas, é por aí, horário local. Quero participar do churras do Top Night. Vai mandando aí, acorda, Campo Grande, acorda, Campo Grande. 67992188550. 67992188550. Manda áudio, manda mensagem de texto falando: eu quero participar do churrasco. O churras da Copa, agora, na quarta-feira, jogo do Brasil. Vou sortear 3 aqui, 3 ouvintes que tiver aí ligado, vai participar do churras da Copa, jogo do Brasil, tô lançando aqui, vai participar, vai comer o churrasco ali na faixa, 3, hein? Vai pra 3. Então acorda aí, meu filho, minha filha. 22:06, agora 10:06. Quem ficou? Teve esse atraso, a gente tava na estrada aí, estamos chegando. Quem ficou sintonizado falou: mas peraí, que é isso aí? Tá tocando sertanejo? Ih, já tem. Não, opa, não tem ninguém ali participando. Calma aí, que vamos avançar aqui. 16, não, peraí, 17. Povo da, vamos ver se tem alguém. Não, acorda aí, acorda, Campo Grande, acorda, já manda aí. Quero participar do churras. Vai estar concorrendo ao churrasco na faixa, no jogo do Brasil. Na faixa. Só o churras, hein? Vai vir a porção ali pra você na mão, aí você pede a sua cervejinha lá, tal, e vai vir a porçãozinha de churrasco ali na mesa ali pra você. Você só vai gastar com a sua gelada. O churrasco você não vai pagar nada. 3, hein? 3. Vou fazer 3 sorteios. Pra quem falar, quero participar do churras do Jogo do Brasil agora, quarta-feira. Aí eu vou te passar pros sortudos no final do Top Night aqui do programa. Eu vou fazer o sorteio, aí eu depois eu passo o detalhe, o endereço, onde você vai ter o churras ali na faixa. Ah, é a estreia do churras. Ó, pra você que tá aí meio que dormindo, meio... Não fica dormindo de touca, não. Acorda aí, acorda. 67992188550. 67992188550.

0: grande, grande, grande Bon Jovi, Living on a Prayer. 22:19, já estamos faltando aí alguns segundinhos pro nosso break. E aí, quer comer um churras? É, aquele churras delicioso na faixa. É só falar, ó, eu quero participar aí do sorteio do churras. Agora, quarta-feira, jogo do Brasil contra Escócia. Já tá tudo no jeito lá. Você vai chegar, tal, vai sentar, telão pra você de 60 polegadas, né? Digital, som da... Eu vou tá lá. E aí você vai comer o churras ali na faixa ali. Pede sua cervejinha, só o churras, hein? Cerveja por sua conta. Onde? Quem vai fazer uma promoção igual essa? Me fala aí, quem que faz em Campo Grande? Quem que faz? Acorda Campo Grande, acorda. A promoção que já tá valendo. É só falar, eu quero comer um churras na faixa. Hoje, domingão, é o Top Night que chega com essa promoção. Nesse domingão, 21 de junho 2026, já estamos em plena Copa do Mundo, meu amigo, minha amiga, acorda aí. Ou manda, pede a sua música aí. Não sabe o WhatsApp aqui dos ouvintes da rádio. É o 67992 18. Vou falar devagarinho pra você anotar aí. É só você mandar a mensagem de texto, de áudio, do jeito que você quiser aí, né? Para o 992188550. Fala, eu quero ser sorteado nesse churras da Copa, jogo do Brasil aí contra a Escócia quarta-feira. Me põe aí no sorteio. Valeu! Vamos pro break agora, vamos pro break. Da sequência tem muito mais músicas pra você.
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14: 10:25.

beleza, beleza, beleza. Você curtiu o som aí do Cool and the Gang Celebration? Mandar um abraço aí pro meu primo. Ele é enfermeiro lá do HR, né? Hospital Regional Rosa Pedrocian. O cara lá, né? Ele é ouvinte assíduo. Grande Freilanzinho, ouvinte assíduo aqui do Top Night. Quando não tem o Top Night, ele fala: ah, mas o que que tá acontecendo? Cadê o Top Night? Cadê as músicas, né? Mais dançantes, os flashbacks, músicas de todos os tempos. Tamo aqui. Hoje a gente chegou já meio, né? Passou um pouquinho do horário, mas chegamos a tempo. Chegamos a tempo e tamo levando aqui a programação. Ó, a primeira sequência do Beatles Manicos já tá programada, tá no jeito aqui. Atenção, fãs do Beatles Manicos também, que eles ficam falando: ah, mas não teve. Nós somos fãs, é a única rádio que toca uma sequência direto com mais de 6, 7 músicas do Beatles. E é a única. A concorrência, ela toca durante a semana, ele joga uma música, fala de Beatles, mas toca só uma, né? Toca só uma. Não vai ter sequência igual. A sequência é nossa, é exclusiva. Exclusiva da Top FM, do Top Night. Aqui você tem. E hoje nós vamos ter duas sequências. Hoje não, a partir de hoje é duas sequências do Beatles Maníacos. Primeira sequência às 11 da noite, logo mais, já é 10h41, e depois 11h20, 11 e pouquinho, 11h23, a segunda sequência Beatles Maníacos. Agora chega de conversa, vamos de break, que depois do break, que tem aí o Mr. DJ, tem Cher, Believe, fica ligado aqui.

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3: 10h45.
4: Faça parte aqui do Clube Top Night com Ricardo Pavão. Clube Top Night, é Ricardo Pavão. Quem participar do clube vai ganhar Pix. Vai ganhar Pix agora a partir de julho, hein? Quem estiver participando do Clube Top Night vai concorrer a Pix, meu. É, fica ligado aí pra você participar do Clube Top Night e ganhar Pix. É, de R$150, é, ajuda, né? 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Mês que vem. Ó, pra você pedir música, pra você mandar o seu alô, o seu recado do coração aí pra sua esposa, pra quem você mais gosta, é o 67992188550, 67992188550. Vamos de música, agora vem uma sequência super 10 pra você, começando com ela, que marcou a época, Cher, Believe.
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Loucura total. Olha, depois a gente toca na sequência aí. É ela, a rainha da disco music, grande Dana Summer. Our Love. Ó, já é 23 horas, hein? 11 horas, já estamos na última hora do Top Night. Hoje foi rápido. Eu tava na correria aí, né? Vai vir rádio nova aí da Top FM lá em Nova Andradina. Nós estamos mexendo pelo interior aqui do estado, né? No Bolsão. Estamos viajando aí, andando aí para tudo que é lado aí. Eventos, festas, divulgando a rádio. A rede Top FM é a maior rede de rádio estadual de aqui do MS, do Mato Grosso do Sul. E você que quer pedir sua música, é o seguinte, nós vamos entrar agora com duas sequências do Beatles. Alô, alô, alô, alô, Beatles maníacos. Depois do break tem sequência Beatles maníacos. Aperta o play depois do break, hein? Fica ligado.

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7: 11:04.
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beleza. E aí, turma, como é que tá? Maravilha. É isso aí, sequência Beatles Maníacos, é só aqui no Top Night. Todo domingo, se você quer ouvir duas sequências do Beatles Maníacos, não adianta você ficar em concorrência nas outras, que você não vai ter. De vez em quando, durante a semana, eles podem até tentar falar do Beatles, vai tocar uma música, contar uma historinha, mas não vai ter a sequência Beatles Maníacos. Ela é exclusiva do Top Night, só aqui na Top FM no 88,9 aí do seu dial. Comigo, Ricardo Pavão, é o comandante aqui do Top Night 23 e 21. Vamos de break, o Mr. DJ. Quer mandar um alô aí? Tem alô aí? Vamos ver se... Ah, vamos dar uma olhada aqui no nosso WhatsApp, tá tudo tranquilo. Você que pediu, meu primo lá, o Fernanzinho, pediu o Elton John. Peraí que eu já vou agora na caça do Elton John. Depois da segunda sequência do Beatles Maníacos, vem as últimas, né? As últimas, a última sequência do Top Night. Aí vem a programação com músicas de flashback. Dá tempo de você pedir a sua aí, hein, meu? Não adianta você ficar pedindo aqui, né? Na hora que não tem ninguém pra te atender. Você vai ficar jogando palavras ao vento. Eu chego aqui ao vivo. Comigo aqui ao vivo. Não é nada gravado, não. Entendeu? Você ouvinte, né? Tá do outro lado. Às vezes você pensa que tem o locutor tá fazendo aqui pra você ao vivo, tal. Né? Mas às vezes eu não vou entrar aqui em mérito de questão. Vamos em frente, que atrás vem gente. Já é 23 e 23, depois do break. Tem a segunda e última sequência Beatles Maníaco.

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7: 11:26.

Isso, minha gente, é a segunda e última sequência do Beatles Maníacos. Mandar um alô aqui pra minha amiga ouvinte, ela, Antônia, isso. Antônia, a trilha tá no jeito aí, ô Mr. DJ. Vai, solta a vinheta. É, foi a última, a segunda e última sequência Beatles Maníacos. Eu tô sendo ouvido lá em... Ela que é de Jataí. Oi, sou de Jataí. Ok, Beatles, é tudo de bom. Nossa senhora. Quero participar do Churras, ok? Meu nome é Antônia. Mas você vai vir lá de Jataí, vou fazer um sorteio aqui, hein? Fazer um sorteio, de repente você pode ser sorteada. Quero participar do Churras, ok? Meu nome é Antônia Rodrigues, do Zaquino, né? É, ela quer ouvir Phil Collins. Eu vou encerrar com o Phil Collins aqui. Peraí que eu vou colocar uma aqui do Phil Collins. Pra encerrar, viu, minha amiga ouvinte Antônia Rodrigues, aí de Jataí. Nós vamos fazer o sorteio, e aí, se você for sorteada? Dá tempo, né? Não é tão longe assim, não. Dá tempo de você vir pra Campo Grande, participar desse Churras, né? Na quarta-feira, Jogo do Brasil. Claro, claro. Tudo pode acontecer. Ela é lá de Jataí. A gente vai fazer o sorteio agora no final do programa aqui, o Top Night. Ó, 23h41, sem mais delongas. Vamos com... É o último break, o Mr. DJ, isso. Último break, o que vem na sequência? Ela pediu, ela quer ouvir Phil Collins. Então vamos de break. Já tá programada as últimas saideiras aqui do Top Night. Depois do intervalo, tem muito mais pra você.

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5: 11:44.

Beleza, beleza. Estamos aqui na correria, né? Nesse domingão, já estamos encerrando o domingo 21 de junho, né? Penúltimo domingo do mês. Domingo que vem é o último, dia 28, nós estaremos aqui, vamos chegar bem mais cedo, né? Para fazer aquela programação top 10. Top das galáxias. Programação top das galáxias. É no Top Night comigo, Ricardo Pavão, o seu locutor das noites de domingo. E a concorrência a gente coloca no bolso. Não adianta o cara ter 20, 30 anos, 100 anos. Não adianta. Comigo a história é diferente. A programação que eu faço aqui, a produção, não é a produção, nós temos uma produção. Nós temos uma produção. E em menos de um ano a Top FM, ela está expandindo, é a rede Top FM. Expandindo em toda Campo Grande. Está super conhecida em todo o interior do estado, já era conhecida, está mais conhecida ainda, está expandindo, está crescendo. E Campo Grande realmente merecia ter uma rádio como a Top FM e fazendo a diferença em Campo Grande para os ouvintes. Sorteio de Pix, de um monte de coisa, frango, pizza, uma semana inteira, programação top com João Bosco de Medeiros, né? Quem mais? Robson Ramos, Paivinha de manhã. Ah, não, à tarde, peraí, de manhã não, de manhã é a Flávia Becker. Me desculpem, companheiros. Flávia Becker, Paivinha, é um time top. Beleza, eu quero agradecer a sua sintonia, a sua participação, né? Você que ficou ligado comigo aí nesse domingão, pra gente fechar o domingo ouvindo as melhores, né? Já falo com você, mandar um abraço pra minha ouvinte que adora flashback, músicas antigas. Ela é a Antônia, lá de Jati, sempre ligada. Já, é isso aí, desde cedo. Ela diz que fica ligada aqui na Top FM o dia inteiro, desde cedo, todos os dias. Beleza, Antônia de Jati. Eu não conheço, mas eu quero conhecer Jati e o interior do estado aqui. Nova Andradina, aguarde que está chegando o Top FM aí, Nova Andradina. Muito obrigado pela sua sintonia. Já faltando 5 para meia-noite, vamos fechar o domingo. Os últimos minutos do domingo, né? Do domingo 21 de junho 2026. Vamos encerrar bem. Vamos. Para ela que pediu, ela, minha ouvinte, Antônia lá de Jati, ela quer ouvir Phil Collins. Muito obrigado pela sua sintonia. Domingo que vem tem mais Top Night. Valeu, um bom final de domingo, uma boa noite a todos, fiquem todos com Deus, até o próximo domingo. E agora vamos encerrar com chave de ouro com ele, grande Phil Collins, A Gas Awards. Take a look at me now. Boa noite. Tchau.

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2: 12:30.
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1: 12:30. 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
2: 1 e 1.

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2: 1:30.
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2: 2 horas. 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
0: Ô, compadre, comadre, estamos chegando aqui no Clube do Caipirão, defendendo as tradições culturais de nossa terra com grandes sucessos do nosso cancioneiro. Muita música, alegria pra você, que é o melhor ouvinte do mundo. Vamos que vamos!
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0: A sonoplastia do meu irmão companheiro Zé Luquinha, assessoria e produção da dona Juju. Juntos nós vamos reviver um passado tão vivo e presente na história e na memória de cada um de nós amantes da música sertaneja. Com a proteção de Deus, estamos chegando!

0: Clube do Caipirão, despertando você para mais um dia. Opa, que maravilha, mais uma vez seja muito bem-vindo, compadre, bem-vinda, compadre, ao nosso Clube do Caipirão, edição especial sempre junto com você. A Juju já foi ajeitar um cafezinho pra nós, o Luquinha tá ali separando mais umas modas e nós vamos juntos recordando os grandes momentos da nossa música sertaneja e a moda por aqui não para.
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seu café do coração. No jeito, Mato Grosso e Matias, composição do Zé Fortuna, 24 horas de amor.

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1: E tá na hora de tomar aquele cafezão, hein?
2: É verdade.
1: A Juju vem trazendo um cafezão cabeceira pra gente. Escuta o cheiro, hein? Eita, cafezinho bom.

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1: E o nosso Clube do Caipirão está no ar desde 2008, defendendo a viola, a cultura, as tradições de nossa terra, sempre mantendo firme o melhor do nosso cancioneiro rural e da música tradicional, trazendo desde as raridades, as pioneiras da nossa canção, até mesmo as músicas mais novas, mas sempre dentro do estilão, do sertanejo raiz, tradicional e romântico. 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
1: Daqui a pouquinho tem Humor Caipira com o Barnabé, já tá por aqui.
4: 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Ei, Caipirão, hoje eu vim aqui, mas sempre estou com a soneira danada, mas já tô aqui no pé do eito.
1: Então daqui a pouquinho Humor Caipira com o Barnabé. Já tem mais moda.
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0: 12:20.
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3: 12:21.

0: muito bom dia pra você, meu compadre, companheiro, minha comadre, grande amiga, final de madrugada, começo de manhã, tamo aqui no Pé do Oito com o nosso Clube do Caipirão, na Top FM, tô feliz, tô na top.
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0: É o Clube do Caipirão defendendo a viola caipira, as tradições de nossa terra. Bom dia pra você que tá chegando agora, você que já vem com a gente, seja muito bem-vindo. Tem muita moda boa pra gente ouvir.
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0: Agora no jeito, lenha molhada com o Milionário e José Rico.

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2: Na ponta da agulha, Cascatinha em Ana, o Sabiás do Sertão e a Flor do Cafezal.

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1: E vamos preservar o nosso meio ambiente, dicas e orientações com nosso amigo Wilson Sartori.
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1: Valeu, Wilson Sartori, pelas dicas. É isso aí, vamos cuidar do meio em que vivemos, vamos cuidar do nosso meio ambiente.
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2: 2h40.
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1: 2h41.

0: ótima madrugada pra você, bom dia, com muita moda boa e alegria, é o Mato Grosso do Sul em festa, aqui na Top FM com o nosso Clube do Caipirão.
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0: Já estamos de volta com o Clube do Caipirão, maior programa sertanejo raiz do rádio.
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0: Na ponta da agulha, que saudade de você. Vamos ouvir as mineirinhas.

0: opinião.
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1: Vamos ouvir Boneca Cobiçada, música de Biá e Bolinha. Anos 60, em grande sucesso, um boleirinho bonito pra você aqui no programa.

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2: Agora vamos com o Minuto Caminhoneiro, dicas e orientações aos amigos da estrada.
3: No futuro, os estradeiros poderão ser elétricos, a bateria ou movidos a hidrogênio. Mas, para os dias atuais, os híbridos são a melhor solução. O sistema é mais simples, leve e acessível. Está disponível no Brasil e pode ser instalado em caminhões e implementos, novos ou usados. É interessante recordar que o primeiro bruto híbrido nacional foi criado pela Eletra em 2001. Na época, a tecnologia não chamou a atenção. Em 2019, a Randon voltou a apostar na ideia. Depois de 3 anos de desenvolvimento, apresentou a geração New R de carretas híbridas. Também em 2022, na cidade de Caxias do Sul, a empresa H2 Tech lançou um kit híbrido que pode ser montado em qualquer caminhão. No ano passado, a tecnologia fez sucesso até na Copa Truck. A Volkswagen aproveitou a propaganda e não perdeu tempo. Mostrou na última Fenatran o estradeiro com motorização diesel e elétrica. Ainda na fase de protótipo, o Meteor Hybrid usa 2 eixos de tração. O primeiro é tocado pelo motor e o segundo por uma bateria de lítio. O modelo é econômico, potente e pode ser recarregado em tomadas comuns ou eletropostos, reduzindo ainda mais a conta do diesel. Quer saber mais sobre o mundo dos pesados? Aqui todo dia tem novidade para você.
2: São as dicas para os amigos da estrada. Você que tá na boleia do bruto, obrigado.

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0: É o nosso Clube do Caipirão aqui na Top FM, rede Top FM de rádio, para todo o nosso Mato Grosso do Sul, direto de Campo Grande, a capital morena, em 88,9, para a região de Camapuã, em 90,9, e em Caracol, 102,3. É o Clube do Caipirão aqui na Top. 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
0: Ó, nós outra vez aqui defendendo a viola caipira, as tradições de nossa terra aqui no Clube do Caipirão. É só modão.
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0: Moda boa a gente ouve aqui com Matão e Matias, meu último amigo.

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1: Agora, junto com a FAESP, Federação da Agricultura do Estado de São Paulo, Senar, Serviço Nacional de Aprendizagem Rural e Sindicatos Rurais, vamos com o informativo do agro, deixando você logo cedo muito bem informado. A proposta de emenda à Constituição PEC 12/2026 do senador Rogério Marinho, conhecida como a PEC do Trabalho Flexível, está em análise no Senado Federal e promete ampliar as possibilidades de negociação da jornada de trabalho entre empregadores e trabalhadores. O apoio pelo movimento Pro Brasil, assinado por milhares de entidades do setor produtivo, parte do princípio de que a rotina profissional nem sempre segue um padrão fixo e que diferentes setores da economia demandam de modelos mais adaptáveis à realização de cada atividade. A proposta prevê a flexibilização da jornada sem retirar os direitos assegurados pela consolidação das leis do trabalho, a CLT, como férias, 13º salário, FGTS, aviso prévio e demais garantias legais. Para saber mais sobre esse assunto, acesse o site faespsenar.com.br. É o informativo do agro, junto com a FAESP, Senar e Sindicatos Rurais, deixando você logo cedo muito bem informado aqui no Clube do Caipirão.
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1: Agora vamos ouvir a clássica Caminheiro com Delay e Dorivan.

0: só toca modão. Grande sucesso, a gente ouviu, ainda tem muita música boa pra gente curtir.
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0: E agora estamos com o novo pendrive do Clube do Caipirão, com muitas músicas dessas que tocamos aqui no programa. Só modão dos cabeceira pra você ouvir na hora que quiser. Manda mensagem no WhatsApp, código de área 18 996 43 1387. É o pendrive de modão do Clube do Caipirão, 18 996 43 1387.
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0: Agora vamos ouvir Meu Lugar é Aqui, com Pião, Carreiro e Praiano.

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0: 3:20.
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6: 3:21.

0: A barranca do dia já vai se aprumando, é final de madrugada aqui no Mato Grosso do Sul, só alegria com o nosso Clube do Caipirão, aqui na Top FM. 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
0: Como é bom estar contigo em mais um amanhecer do nosso interior, aqui no Clube do Caipirão, abrindo o baú da música sertaneja.
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0: Agora no jeito, Valderi e Misael, Avião das Nove.

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2: Vamos com as nossas histórias e canções da música sertaneja, hoje contando um pouco da história da música Estrada da Vida. Essa moda foi gravada em 1977 pelo Milionário e pelo Zé Rico. Segundo relatos, a composição surgiu durante uma viagem de carro que o Zé Rico fez no estado do Paraná até Uberlândia, Minas Gerais. Ele parou em São José do Rio Preto e escreveu essa canção. A música foi inspirada pelas longas e difíceis viagens que a dupla, no início da carreira, muitas vezes feitas, né, pela Brasília Verde, nas dificuldades da estrada. A música simboliza a superação, a persistência e a realidade da vida artística na época. O sucesso virou filme autobiográfico contando a história da dupla, lançado em 1980. O filme Na Estrada da Vida, onde a dupla narra a trajetória de superação, com cenas de shows e momentos de dificuldade. O filme fez sucesso também na China, vendendo milhares de cópias aí ao longo da história em todo o Brasil. Um dos maiores sucessos de Milionário Zé Rico. Essa música diz que passou de em várias mãos depois que o Zé Rico escreveu. Passou na mão de César e Paulinho, acho que Valderim e Misael, outras duplas na época, mas acabou o próprio Zé Rico gravando e foi um marco aí, um dos maiores sucessos do Zé Rico, né? Com a sua parceria aí com o Milionário. Nós vamos ouvir de 1977, Milionário e José Rico e a clássica Estrada da Vida.

0: a Estrada da Vida, de 1977, com Milionário e José Rico nas histórias e canções da música sertaneja.
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0: Aqui a moda não para, é uma na sequência da outra. Toca mais uma, companheiro.

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0: Se liga na programação, porque está sendo preparada uma seleção que eu vou falar a verdade, hein? É de arrepiar.
1: Você

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3: 3:40. 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
5: Abraço aos amigos do agro, né? O agro em peso aqui no nosso estadão do Mato Grosso do Sul, pessoal na capital morena, muita gente já no pé do 8, acompanhando a nossa programação, gratidão imensa, tô feliz, tô na top.
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5: É o Clube do Caipirão pelo rádio, pela internet. O negócio é defender as tradições de nossa terra com as músicas que marcaram época. Bom dia!
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5: Agora no jeito, Sula Mazurega, sucesso, Pássaro Livre.

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2: 3:45.
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1: Bem, meus amigos, chegamos ao final de mais uma edição do nosso Clube do Caipirão, agradecendo você pelo carinho da sua companhia, da sua audiência. Fique com Deus, com ele também fluindo. Até mais.
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4: 4 e 1.
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2: 4 e 3.
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4: Não é sobre ter todas as pessoas do mundo para si. É sobre saber que em algum lugar alguém zela por ti. É sobre cantar e poder escutar mais do que a própria voz. É sobre dançar na chuva de vida que cai sobre nós. É saber se sentir infinito num universo tão vasto e bonito, e saber sonhar. Então fazer valer a pena cada verso daquele poema sobre acreditar. Não é sobre chegar no topo do mundo e saber que venceu. É sobre escalar e sentir que o caminho te fortaleceu. É sobre ser abrigo e também ter morada em outros corações. E assim ter amigos contigo em todas as situações. A gente pode ter tudo. Qual seria a graça do mundo se fosse assim?

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Que a vida é um trem-bala e a gente é só dela passageiro.

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0: bairros, vilas, conjuntos residenciais. Região Central, Torres da minha Campo Grande, que tanto amo. Bom dia, meu povo trabalhador. Alô, Camapuã. Bom dia, Camapuã, do nosso coração. Caracol, Bocão. Bom dia, Bocão. Vem cá, vem dar bom dia pro povo aqui. Bom dia, Bocão.
1: Bom dia, Jamos. Bom dia, ouvinte.
0: Jucinei Vilela, o super sonoplasta parceiro aqui do nosso programa. Bom dia, Caracol. Bom

e estaremos reunidos até às 7 horas da manhã, agradecendo a Deus por mais um dia de vida, pela família, pelo trabalho, por estar aqui com vocês. Que todos tenham um dia abençoado, com saúde, felicidade e progresso. Maravilha! Vamos levantar quem tá deitado aí ainda. Vamos começar o nosso programa com o nosso primeiro bloco musical. Vamos lá!

futuro busco. Estamos de volta com o nosso programa Alto Astral. Liga para mim, fala comigo. Aí esteja você aonde você estiver. Mato Grosso do Sul agora é top. Sai de Campo Grande o nosso som e vai. E vai para todo o estado. É 992188550. Põe sua voz bem forte. Fala bom dia para mim. Fala quem você é, da onde que você tá falando. Oferece para quem você quiser, peça sua música e tá valendo o Pix Top de R$88,90, obviamente, vale para todo o estado e para Campo Grande aqui, dois frangos assados da esquina do frango. Vou repetir o nome. É Top FM, Mato Grosso do Sul, agora é top e o número é 992188550. 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Roda Bocão.

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4: 4:22.
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6: 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Bom dia, São Gabriel do Oeste. Bom dia, Bela Vista. Alô, Porto Murtinho. Alô, Ivinha. Bom dia, Angélica. Glória de Dourados, Fátima do Sul, Vicentina, Deodápolis e por aí vai. Eu sou João Bosco de Medeiros, ao seu lado, desejando que você sempre tenha um trabalho para realizar, uma família para você cuidar, um sonho para você sonhar e alguém para você amar. Vambora, roda lá!

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0: Lotadas, estamos de volta. Bom dia, Terenos. Bom dia, Jaraguari. Alô, dois irmãos do Boletim. Rochedo, Corguinho, Bandeirantes, minha terra natal. Ribas do Rio Pardo, Cidrolândia, Ianduí, Rochedinho. Bom dia, meu querido público. Vamos levantar, vamos tomar banho na água fria ou na água morna. O importante é tomar um banho gostoso aí, não é, meu povo? Vambora, vambora, porque hoje promete. Roda lá mais um bloco musical no nosso show.
1: João Bosco.

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2: 4:40.
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9. Eu sou João Bosco de Medeiros, profissional da imprensa parada. Cheguei com o brilho das estrelas e cheguei com a luz do luar. Para cada sorriso eu dou a mão. E nessa manhã gostosa nós estamos renovando a nossa maneira de viver e fazendo novas amizades. Oi, oi, oi, que bom estar aqui com vocês. Vamos caminhando, né? Pelo mundo encantado do rádio. Porque rádio é top. 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Bom dia, roda lá, bocão.

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Meu abraço a todos os profissionais da saúde, enfermeiras, enfermeiros, médicos, médicas de plantão, nos hospitais, nas UPAs de Campo Grande e de todo o nosso estado de Mato Grosso do Sul, dos municípios que ouvem o meu programa. Parabéns por esse trabalho maravilhoso que Deus deu para vocês realizarem. Meu abraço aí, Camapuã! Vamos levantar! Alô, Caracol! Bom dia, bom dia, bom dia! Alô, Ivinema! Alô, meus amigos trabalhadores de Glória de Dourados! Minhas amigas apaixonadas por rádio, João Bosco está aqui ao lado de vocês, torcendo pela sua felicidade.

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Um maior e outro menor. Tão rodando. E nós aqui agradecendo a Deus por mais uma semana, por mais um

0: juntos, residenciais. Área central da minha cidade morena. Tamo chegando, tamo chegando. Ai, ai, ai, ai, ai. Bom dia, compadre Bocão.
1: Bom dia, João Bosco, bom dia, ouvinte.
0: Tá todo de cor de rosa hoje, hein, Bocão?
1: Tô, tô.
0: Bom dia, Camapã. Vamos tirar leite, vamos tirar.

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1: Brasil,
0: você que tá aí na lanchoneta rodovia.

0: fazendo o Pick Stop de R$88,90. Quem será que vai levar essa grana hoje? Tá valendo dois frangos assados da Esquina do Frango. O Pix vale para todo estado, né, Bocão?
1: Todo estado.
0: O frango assado para Campo Grande. Olha, eu vou falar o número aqui para você passar o áudio para mim, para Moá. 992188550. Vou repetir, repetindo. No Playboy. Você aí que já levou.

0: viu, moço?
1: Aham.
0: O Tony, lá da Vila Popular, viu?
1: O Tony?
0: É.
1: O Paraguai, aquele? Eu acho que é o Paraguai.
0: É, da Vila Popular.
1: Alô, meu amigo Tony, Vila Popular, um abraço pra você, véi. 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
2: Bom dia, João Busco de Medeiro, eu tô aqui da Serrilha. Coloca nós no sorteio aí, meu amigo. Nós estamos aqui próximo do Aguão.
1: Próximo do Aguão?
2: Dando uma ajeitada no confinamento para poder pôr o boi para dentro, Aisson.
1: Aê! Aê, meu amigo da Fazenda Serrilha, região do Aguão.

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3: 5:22.
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8: 5:24.
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0: você é o tipo do cara que cisca pra dentro ou cisca pra fora? tem cara que cisca pra fora,
1: pra
0: né? Você cisca pra dentro? Você não cisca pra fora?
1: Não, pra dentro.
0: Quando o Brasil tava jogando, que a bola viajava lá.
2: Brasil!
0: Aí, quando o Brasil tava jogando, o Bocão tava lá na casa dos amigos dele, né? Assistindo o jogo. E quando a bola viajava lá pro lado da área do Brasil, o Bocão gritava: põe a cabeça, põe a cabeça. Ai, ai, ai, ai, ai. Bom dia, bom dia, bom dia. Ô Bocão.
1: Oi, João.
0: Vou fazer uma pergunta pra você.
1: Tô pronto, vou mandar lá.
0: Pronto?
1: Precisa dos universitários? Precisa?
0: Não, não precisa dos universitários, não. Você tá pronto?
1: Tô pronto.
0: Então tá, vou fazer uma pergunta pra você.
1: Beleza, vambora.
0: Ô, Bocão.
1: Oi.
0: Antes de fazer a pergunta, eu vou fazer um pedido pra você, tá?
1: Tudo bem.
0: Você para de mexer com as minhas coisas aqui do meu lado aqui, tá?
1: Tá no cantinho.
0: Tá bom, meu lado aqui é meu lado de cá. Eu sou o comunicador, você é o sonoplasta.
1: Certo.
0: Então você fica do lado de lá com as suas coisas e para de mexer com as minhas coisas do lado de cá.
1: Seu negócio tá aí na frente.
0: É,
1: aí.
0: Como diz o compadre Sérgio Cruz, você fica no seu barranco que eu fico no meu barranco. Ô, Bocão.
1: Oi, João.
0: Então eu vou fazer uma pergunta pra você.
1: Certo.
0: Uma mulher rica. Trinta e poucos anos.
1: Certo.
0: Linda, linda, linda. Mulher fina.
1: Olha aí.
0: Rica. Vou repetir, uma mulher rica. Trinta e poucos anos. Linda, linda, linda, linda. Para-choque perfeito.
1: Certo.
0: Carroceria, então nem se fala.
1: Correto.
0: Para-lama ajeitado. Essa mulher. Se apaixonou por você. Se apaixonou por você.
1: É doida, mas vamos lá.
0: Ela se apaixonou. E ela falou: ela vai, esse é o carro dela. Né? Ela passava pra te pegar. Mercedes, Mercedes. Não sei se era Mercedes ou BMW. Mais ou menos assim. Aí ela falou assim: Bocão, você começou a sair com ela, você tá entendendo? Você começou a sair com ela. Aí um dia ela falou: Bocão, tô apaixonada por você, Bocão. Quero me casar com você. Rica, hein, Bocão? Rica. Rica e bonita.
1: É.
0: Cheirosa.
1: E a pergunta?
0: Ai, ai, ai.
1: E a pergunta?
0: Aí eu pergunto, mas aí ela fala. Ela fala assim: eu quero casar com você, Bocão. Mas o nosso casamento vai ser assim, aberto. Casamento tá aberto, que eu sou moderna. Eu sou rica. Rica. Tô apaixonada por você, Bocão, ela falou.
1: O casamento é aberto.
0: Eu quero casar com você, Bocão, ela falou. Mas o nosso casamento tá aberto. Ah, você vai morar na minha mansão. Mas só que se algum dia eu querer sair com outro, eu saio. Se você quiser sair com outro, você sai. Casamento aberto. É. Só que você não vai faltar mais nada pra você. E aí, você partia pra abrição? Você casava com o casamento aberto daquela que queria ou não?
1: Mas daí ia virar um gigolô, né?
0: Não, não sei lá o que você ia virar. Que gigolô, nada a ver com gigolô. Gigolô é outra coisa. O casamento, ela ia sair com quem ela quisesse. Você casava com ela ou não? Sim,
1: mas,
0: ou não?
1: Mas claro que não.
0: Não casava?
1: Eu não.
0: Por quê?
1: Eu não.
0: Ah, Bocão, onde come um, come dois, rapaz.
1: Não.
0: Ah, vou te falar, meu Bocão. Uma mulher rica, apaixonada, só porque ela queria um casamento aberto, você não ia querer não, Bocão?
1: Não
0: ia querer não? Eu ia lá fazer umas visitas pra você. Eu ia lá, eu, o Giba do Boi, o Bidu Gaguinho, nós ia lá fazer umas visitas pra você.
1: Tava aberto?
0: Tem gente aí, Bocão, e eu acho que é mulher, vamos ver.
1: Aí sim, João.
0: Ah. Eu não sei que ele é.
1: A Dani que tá na sintonia já.
0: Ô, Dani, bom dia, Dani. Você é legal, Dani. Liga pra mim aí, 992188550. Tá valendo o Pick Stop de R$88,90. E tá valendo também dois frangos assados da Esquina do Frango, viu, Nilva? Bom dia, Nilva. A Nilva já chegou por aqui, a noiva. Futura noiva, né? Futura noiva, loira. Ouvindo o nosso programa. Alô, meus amigos motoristas.

0: pros dias de hoje, você é um cara muito atrasado, viu?
1: Ah, eu sou atrasado?
0: Atrasado. Ah, atrasado. Rica, rapaz, queria um casamento aberto.
2: Bom dia, João Bosco, bom dia, Bocão.
0: Bom dia.
2: Fala, só diz o Copa Trabalho.
0: Oi, amor.
2: É melhor comer sabendo do que comer escondido, né?
0: Ai, ai, ai. É melhor comer sabendo do que comer escondido? Ai, meu Deus do céu. Nosso programa para Bademaior. 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Mais um aí, música. Vamos ver.
3: Bom dia, bom dia, bom dia, João Bosco. Bom dia, Bocão.
0: Bom dia.
3: Tô feliz, tô na top.
0: Idem.
3: Uma ótima semana para nós todos, para todos os ouvintes. Bora lá. Porque eu, você e nós todos fazemos parte do show, o show que é a vida. Bom dia, bom dia. Tô feliz, tô na top.
0: Obrigado, meu amigo.
1: É o Luquinha, Javosco.
0: É o Luquinha, rapaz. O Luquinha. Eu vou falar uma coisa pra você, viu, Luquinha? Encontrei você e achei você um outro Luquinha. Vi um outro Luquinha na minha frente. Cara, elegante. Cada vez mais bonito. Ô, Luquinha. Luquinha lá do gabinete do meu amigo deputado estadual Lucas de Lima. Quer dizer, o deputado é Lucas e tem o Luquinha, né? Esse aí é o Luquinha, meu amigo do coração. Vamos!
2: Bom dia, João Bosco de Medeiros. Bom dia, Bocão. Quero desejar uma ótima semana a todos vocês. É top. Que a nossa semana já começa abençoada por Deus. E que esse dia já vem abençoado e na melhor da top. Tá bom? É Priscila André do Rancho. Me põe no sorteio. Tá bom?
0: Ei, Priscila. Priscila, você já lavou o que tem que ser lavado. Já perfumou o que tem que ser perfumado. E tá escutando o que tem que ser escutado. Vamos! Busca aí, Bocão. Põe busca aí na bagaça aí. Vamos ver. Aê, vamos. Oi, toda. As paraguaias, paraguaios. Meu povo da fronteira. Alô, Porto Murtinho. Alô, Ponta Porã. Alô, Coronel Sapucaia. Buenos dias.

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1: Bom dia pra você, mulher romântica e sonhadora, que levanta bem cedo pra trabalhar. Deus te abençoe e te proteja. Bom dia, meu amigo trabalhador, que também levanta de madrugada para enfrentar mais um dia de trabalho. Deus cuida de você, da sua família. Muito obrigado pela companhia. Eu sou João Bosco de Medeiros, profissional da imprensa falada, seu amigo do rádio.

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8: 5:43.
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0: amigos mecânicos. Alô, minhas amigas diaristas.
1: Bom dia, com alegria. Bom dia, João Bosco. Bom dia, Bocão. Segunda-feira espetacular. Que Deus abençoe a semana nossa. Que seja muito espetacular. Mário Aparecido da Silva, Jardim Monte Alegre. Tudo feliz.

Guarani tá com um novo trabalho. Depois eu passo pra você, viu, Bocão? Uma música muito linda. E logo, logo eles vão estar lançando juntamente com outras belas melodias. Dupla Tostão e Guarani, como eu sempre digo aqui, uma das duplas mais afinadas do Brasil. Vocês estão convidados a vir no meu programa no domingo. Domingo é bom porque tem mais espaço, né? Mais tempo. E aí já vamos fazer um bereré danado aqui, tá ok? Um abraço, Tostão e

0: dia, João Bosco. João Bosco de Medeiro, aqui é o Dantas e a Silvana aqui do Zé Pereira.
1: Ô, meu amigo Dantas, Zira. Silvana.
0: É, toca o modão aí pra nós aí, põe no sorteio.
1: Legal.
0: Um bom dia aí pra todos.
1: Obrigado, meu amigo. Ô, Bocão.
2: Oi, João Moço.
1: Eu acho que você tem que criar juízo, viu, Bocão?
2: Mas?
1: A mulher rica.
2: Aham.
1: Bonita.
2: Sério?
1: Cheirosa. Mas rica, rica mesmo.
2: Uhum.
1: Se apaixonou por você, Bocão. E aí ela falou, Bocão, quero casar com você.
2: Cara, desse jeito
1: que ela desse jeito, quero casar com você. Você vai ter tudo. E até mesmo, porque a mulher é muito rica, cara. Umas três fazendas aí. Apartamento no litoral. Só que ela falou assim, nosso casamento tem que ser aberto. Aberto.
2: Hora que ela quiser sair, ela sai.
1: Se ela quiser sair com outro, ela sai. Hora que você quiser sair com outro, você saia. Dinheiro não ia fartar mais na sua vida, Lucão. Só que o casamento tinha que ser aberto.
2: E chifre também.
1: E o quê?
2: O chifre tem.
1: E chifre, Bocão. Mas não tem nada de chifre. É moda que tá tendo agora aí. Por aí. Não todo mundo, né? Mas por aí tá tendo essa moda. Casamento aberto, Bocão.
2: Eu tinha que entrar nesse aberto.
1: Bom, você tinha que entrar no aberto. Aí ela chegava um dia e falava, ô, Bocão, hoje eu vou jantar com um amigo. Você tá entendendo? Vou jantar com um amigo. Não sei que hora que vou voltar.
2: É?
1: Beleza. Carrão dela, você ia ter seu carrão também. Aí você também plantava a cara pra outro lado, Bocão. Você tá entendendo? Você plantava a cara pro outro lado. Quer dizer, era um casamento aberto. Aí depois vocês chegavam de madrugada. Um chegava de um lado, outro chegava do outro. Oi, amor. Como foi o jantar? E aí, você casava ou não casava?
2: Não, casava não.
1: Por que, rapaz?
2: Não.
1: Você tinha que pensar no seu bolso, Bocão.
2: Não.
1: Não casava não, Bocão?
2: Não, por favor.
1: Não, você é um cara atrasado, sabia, Bocão? Você é um cara atrasado, rapaz. Ah, se fosse aquele nosso colega, ele casava, aquele lá. Ai, meu Deus do céu.
2: Ô, João Moço, dinheiro não compra felicidade, João Moço.
1: Mas quem que tá falando de felicidade, Bocão? Ninguém tá falando de felicidade.
3: Bom dia, João Bosco, aqui é o Paulinho, locutor do Taquaral Bosque.
1: Ô, Paulinho.
3: Ouvindo aí o negócio do relacionamento aberto aí do do Bocão. Toca a música do Chitão Jororó, a música Amor a Três. Um abraço a todos vocês
1: aí
3: que estão sintonizados com a tropa em todo Mato Grosso do Sul e também aqui na capital nessa madrugada gostosa. Madrugada que falaram que ia ser muito fria, mas tá boa.
1: Tá boa.
3: Um abração a todos vocês.
1: Obrigado, é o Paulinho, locutor, né? Meus colegas radialistas, quero todo mundo comigo. Pode chegar. Radialistas das outras emissoras, pode chegar, o que tá, cabe todo mundo no meu coração. Vamos chegando. Alô, Serginho Cachula. Vamos chegar. Vem pra cá. Alô, Talmino Lasco. Vamos chegar. Todo mundo aqui no coração do João Bosco aqui.
4: Bom dia, João Bosco. Bom dia, Bocão.
1: Bom dia.
4: Tomar um cafezinho.
1: Vambora.
4: Toca aí pra nós uma música aí com o rap do Guasca, do Baitaca. Manda aqui pra nós, Cipolândia.
1: É,
4: Tatiane, coloca o meu nome no sorteio, se tiver.
1: Tá legal, amor. Você é no caso do...
4: Meu esposo, Miguel.
1: Miguel, Cipolândia. No caso das ouvintes do interior, entra no sorteio do Pix, viu? De R$88,90.
5: Bom dia, João Bosco. Bom dia, Bocão.
1: Bom dia.
5: É a Aparecida Nascimento.
1: Oi, querida.
5: Toda top. Sou feliz. Participar do sorteio aí.
1: Ok.
5: Bom dia, vambora trabalhar. Que ninguém ganhou na melhor.
1: Vambora trabalhar. Roda aí, parceiro. Cinco e 54.

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0: Cocão.
1: Oi, João Bosco.
0: Eu quero explicar um negócio aqui pra você.
1: Sim, sim.
0: Se a mulher tivesse apaixonado por você, a mulher rica, bonita, cheirosa, e quisesse casar com você, ele ia dar tudo pra você.
1: Certo.
0: Carrão, mansão. Você não ia mais ter problema de dinheiro, você não ia ter problema. Mas você amava ela também, tá entendendo? Eu esqueci de falar isso, Bocão. Eu esqueci, agora eu tô falando. Ela amou você e você também ficou apaixonado por ela. Linda! Pra frente! Não é assim que falava? Pra frente? Antigamente falava pra frente, né? Agora não fala mais pra frente. Agora fala, nós fica, né? Nós fica, né? É uma pessoa atualizada. Então aí que ela falava, nosso casamento, quero casar com você, mas nosso casamento vai ser aberto. Mas não é dizer que ia ser a três, não. Não. Tá entendendo? Ela não ia ter um terceiro homem, não. Homem era só você, cara. E mulher, pra você, ia ser só ela. Ela amava você. Você tá entendendo? Ela amava você. Você amava ela. Só que era aberto, Bocão. Podia sair com outro, você saía com outro. E aí? Casava ou não casava?
1: Não, gente.
0: Não casava, não?
1: Não.
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0: dia, João Bosco de Medeiros. Estou feliz, estou na top. Um bom dia também pro Bocão. João Bosco, eu não casaria. Eu ficaria solteira pro resto da vida se fosse pra casar. É, casamento aberto. Ah. Não me casaria.
1: Ah.
0: Eliane de Camapuã.
1: Não casaria?
0: Me coloca no sorteio. Um beijo no seu coração.
1: Você também não casaria, não, né, Bocão? Você falou, né?
2: Não, claro que não, né?
1: Você ia ficar rico, velho. Não posso esquecer aquele amor. Tem gente aí.
2: Tem CJ, tem a Thalita Fazenda São José.
1: Da onde? Município da onde?
2: Não fala aqui de onde que era.
1: Alô, Thalita. Fazenda o quê?
2: São José.
1: Fazenda São José. Manda um doce de leite pra nós aí, Thalita. Tá tirando o leite aí, Thalita? Fazenda São José aí?
2: Ó, tá falando aqui, tem o Douglas Henrique, dinheiro não compra felicidade, almoço.
1: Dinheiro não compra felicidade.
2: Não.
1: É o Diego?
2: É.
1: Douglas ou Diego?
2: Douglas Henrique.
1: Douglas, nome do meu primo, né? Aquele grande compositor.
2: Lá do Caiobá.
1: Douglas Diniz. Esse aí é Douglas do Caiobá. Ele falou o quê que ele falou?
2: Dinheiro não compra felicidade.
1: Pera aí, mas... Pra pessoa que tem uma mente... A pergunta que eu fiz pro Bocão... É assim, o cara tem uma mente aberta, entendeu? Uma mente aberta. Trata-se de comprar felicidade. Ele, a mulher amava o Bocão e o Bocão amava a mulher. Eles se amavam.
2: Ô, João Bosco.
1: Peraí, deixa eu terminar aqui o negócio aqui.
2: Tá bom.
1: A mulher amava o Bocão amava a mulher era rica, só que ela queria um casamento aberto. Mas eles se amavam, o Bocão com a mulher com o Bocão, eles se amavam. Só que ela queria um casamento aberto, ela podia sair de vez em quando com um amigo, e ele também podia sair com quem ele quisesse. Mas morava junto, amava, bebê, bababá, tudo direitinho. Ah, tem um amigo aí que disse que topava, o negócio era o dinheiro.
2: Ô, João Bosco, o Janilson.
1: O Janilson?
2: O motorista de aplicativo, amigo nosso.
1: Ah.
2: Ele falou, bom dia, o Bocão quer assim, só que ele tá com vergonha.
1: Eu também acho. Eu também acho.
3: João Bosco!
1: Bom dia pras nossas autoridades. Meu abraço, meus respeitos a todas as autoridades.

0: relacionamento aberto liberal, hoje em dia é normal. O importante é ser feliz, né? E um respeitar o outro, né?
1: Ah, entendi.
0: É isso que importa.
1: Peraí, como é que é? Põe de novo isso aí, Bocão. Quero ouvir. Põe de novo, eu quero ouvir esse ouvinte.
0: Relacionamento aberto liberal, hoje em dia é normal.
1: Ah.
0: O importante é ser feliz.
1: Entendi. Ela não pôs o nome dela.
0: E um respeitar o outro, né?
1: Sim, sim.
0: É isso que importa.
1: Como é que é o nome dela?
2: Aqui tá Flavinha.
1: Flavinha. Obrigado, Flavinha. Um abraço pra você, Flavinha. Opa, Flavinha. Aperta muito que eu tô em cosca de um lado aqui, Flavinho, um abraço para nossa colega grande comunicadora Flávia Becker.

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1: Bom dia, João Bosco de Medeiro, Paulo Roberto, Nonato Dia de Jardineiro Rancho. Coloca aí no Pix. Fala, bocão.
0: Muito obrigado, Paulo. Tem gente aqui, peraí, deixa eu ver aqui.
2: Bom dia, João Bosco. Uma linda semana pra você. Deus abençoe. Hoje e sempre. Beijo pra você. Bom dia, bocão. É o máximo isso. Mas é uma delícia ouvir você.
0: Obrigado, obrigado, querido.
2: Beijo.
0: Outro pra você. Outro kiss pra você. Muito obrigado, minha amiga. Pediu o Roberto Miranda aqui, bocão.
3: Ô, João Moço. Estão pedindo pra você declamar aquela música do Joel Marques, Faz Ela Feliz, João.
0: Joel Marques. Ah, é, tem. Vamos ver se vai dar tempo. Vamos ver. Espera um pouquinho aí. Quem que pediu, bocão?
3: A Soraya aqui, lá do centro da cidade. Aqui.
0: Soraya, centro da cidade. Se der tempo, eu vou fazer pra você. Vai dar tempo, bocão?
3: Dá
0: tempo. Então tá. Ô, bocão, deixa eu falar um negócio pra você.
3: Sim, João.
0: Põe mais um ouvido no ar aí eu falo. Manda lá, rapidão.
4: Bom dia, João Bosco. Aqui é a Elizabeth, motorista de aplicativo.
0: Oi, Elizabeth.
4: Deus abençoe grandemente a semana de vocês. Tô feliz, tô na top.
0: Obrigado, querido. Um abraço pra você, meu amor. E pra todas as motoristas de aplicativo. Ô, bocão.
3: Sim, João.
0: Você tá errado, bocão. Você tá entendendo? Não é chifre. Você falou que negócio de chifre, mas não é chifre, bocão. Seria uma relação aberta, bocão, que você ia ter com a pessoa, tá? Uma relação aberta. Nós estamos no século 21, bocão. Estamos em 2026, velho. Então isso aí tá acontecendo, tá? Agora, se é certo ou se é errado, isso aí é outra coisa. Mas nós estamos falando aqui o que está acontecendo. Então, essa mulher rica, linda, maravilhosa, cheirosa, estava apaixonada por você e você apaixonado por ela. Sim. E ela queria casar com você. Só que ela queria ter uma relação aberta, velho. Não é chifre. Chifre é outra coisa, bocão. Ela falava assim, bocão, eu vou sair de vez em quando com algum amigo, com quem eu quiser, e você também pode sair. Então, seria uma relação aberta, não é chifre, bocão. Você já tá levando pro outro lado, bocão. E aí, ia ou não ia?
3: Não, já.
0: Não ia, não?
3: Não.
0: Você ia gostar, eu acho, bocão. Vamos embora. Como é que esse programa é?
3: Esse programa é louco, João. A Lelis aqui, eu vi lá no Tarumã, João.
0: Alô, Lelis, Tarumã. Bom dia.
3: Você quer porque quer que eu leve chifre, João?
0: Como é que é?
3: Você quer porque quer que eu leve chifre.
0: Mas não tem chifre, bocão.
3: Mas daí
0: é abre a cabeça, rapaz. É relacionamento aberto. Não tem nada a ver com chifre. Chifre é outra coisa.
3: Tá bom.
0: Se já aconteceu lá pra trás.
3: Você quer
0: lá,
3: você quer que come meu pão?
0: Como é que é?
3: Você quer que outras pessoas comam meu pão?
0: Ai, meu Deus. Acontece de tudo, né?

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0: não pode.
1: Então os caras não têm interesse. Mas eu acho que não vai ter jeito, hein?
2: O mundo é dos negócios. João Bosco passando aqui para dizer que essa semana vamos ter uma semana muito movimentada. Por quê? Porque o início do mês que vem já começa as convenções partidárias.
1: Sim.
2: Então tá movimentando muito o cenário político e o Instituto Rank, a Top FM, vem fazendo uma cobertura aqui na pré-campanha e vai intensificar cada vez mais eleições de 2026, né? Então a gente vai estar participando aí ativamente. Hoje nós vamos estar batendo um papo com o Oswaldo Mesa, ele que foi um dos autores dessa ação aí, do ônibus aqui em Campo Grande.
1: Sim.
2: E ele vai estar trazendo os detalhes.
1: Até lá.
3: Até lá.
1: Bocão, quem ganhou o Pick Stop de R$88,90 foi?
4: Marta Dias, Serra Ville, João.
1: Serra Ville? Marta Dias, entraremos em contato com você e vamos depositar. Frangos da Esquina do Frango, Bocão.
4: Armando Nolasco, Parque do Sol.
1: Deve ser parente do Dalmir Nolasco. Armando Nolasco, Parque do Sol. E o outro?
4: Cláudia Vidal, Copa Mate.
1: Copa Mate. Esses ouvintes deverão passar aqui na emissora para receberem os seus vouchers e lá na Esquina do Frango para retirar os seus frangos assados, o melhor frango assado da cidade. Eu não sei se consegui, não sei, mas eu tentei fazer você feliz. Deixo meu sorriso alegre, minha eterna juventude e vou embora. Muito obrigado, Madre Maior, Madeiras Tratadas, muito obrigado, Casa de Carne Gibe, muito obrigado, Bocão.
4: Valeu, João.
1: Valeu, muito obrigado, meu povo querido. Amanhã, às 4 da manhã, estarei de volta com vocês. Está chegando o Marcos Rondon com o Agro Nosso. Saio do mundo encantado do rádio e volto para minha vida normal. Tchau, meu amigo. Tchau, minha amiga. Tchau, bonitona. Tchau, garotada. E aconteça o que acontecer em sua vida, não desista de Deus.
5: João Bosco.
1: Boa semana, meu povo. Deus conosco, nos livrando de todo mal, de toda inveja, de tudo que não presta. Vamos!

0: âncora do jornal, juntamente com a nossa equipe. Bom dia, Renatinha. Bom dia, Dilson Trindade. Bom dia, Coxinha. Vambora. O Tony Bueno não é igual nós, não. Ele é letrado. Tá chegando aí.
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2: Bom dia, produtor rural. Bom dia, produtora rural. Está começando o Boletim AgroNosso, informação direta para quem movimenta o campo em Mato Grosso do Sul. Aqui a gente acompanha o mercado, agricultura, pecuária, tecnologia e os principais fatos que impactam a decisão de quem produz. 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Está no ar o Boletim AgroNosso. Bom dia.
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2: O milho tem um papel decisivo dentro da agricultura aqui de Mato Grosso do Sul. Depois da soja, é ele que ocupa espaço, gira máquinas, movimenta o transporte, armazéns, cooperativas e dá sustentação a uma parte importante da renda do campo. Mas produzir milho em segunda safra exige coragem, planejamento e muita leitura técnica. O produtor sul-mato-grossense sabe que cada decisão pesa. Época de plantio, escolha do híbrido, janela climática, adubação, manejo de pragas e controle de custos. Não é uma cultura simples, é uma lavoura que responde bem quando tudo encaixa, mas cobra caro quando o clima aperta. Por isso, falar de milho em Mato Grosso do Sul é falar de estratégia, é falar de um produtor que trabalha com risco calculado, tecnologia, gestão e experiência. A safra de milho mostra mais uma vez a força de quem produz com os olhos nos céus, os pés na terra e a conta na ponta do lápis.
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2: Quando a gente fala de soja em Mato Grosso do Sul, não está falando apenas de lavoura bonita, máquina no campo ou caminhão na estrada. Estamos falando de uma safra que carrega investimento, risco, noites mal dormidas e a coragem de milhares de produtores que fazem o estado andar. Na safra 25-26, por exemplo, segundo a AproSoja MS e o projeto Siga MS, Mato Grosso do Sul plantou quase 4 milhões e 800 mil hectares de soja. E a colheita já passou aí dos 98% da área acompanhada até agora e a produção esperada foi revisada para cerca de 17 milhões de toneladas. O dado impressiona, mas o que mais chama a atenção é a história por trás dele. Essa safra enfrentou estresse hídrico, calor forte em momentos importantes e ainda assim mostrou recuperação acima do que se esperava. Isso revela uma coisa: o produtor sul-mato-grossense aprendeu a produzir com tecnologia, com gestão e com sangue frio. Cada saca colhida movimenta frete, armazém, revenda, cooperativa, indústria, emprego e renda nas cidades do interior. E aí a soja não é só uma commodity. Em Mato Grosso do Sul, ela é decisão de família, é economia rodando, é Brasil exportando e é o campo mostrando mais uma vez que produtividade se constrói com trabalho, fé e competência.
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2: Mato Grosso do Sul não vive apenas uma boa fase, vive uma mudança de escala. O agro daqui deixou de ser só produção no campo, virou indústria, logística, emprego, exportação e estratégia para o Brasil. A soja segue sendo uma das grandes bases dessa força, mas hoje representa mais do que grão colhido. Ela movimenta o transporte, o armazém, as cooperativas, esmagamento, farelo, óleo, biodiesel e abre caminho para mais valor agregado dentro do próprio estado. No milho, a segunda safra mostra a inteligência do produtor sul-mato-grossense, que aprendeu a trabalhar sucessão de culturas, tecnologia, risco climático e mercado com profissionalismo. Na pecuária de corte, Mato Grosso do Sul também mudou de patamar. O boi daqui tem tradição, mas hoje tem genética, nutrição, manejo, gestão e uma cadeia cada vez mais preparada para os mercados exigentes. A silvicultura, por exemplo, transformou o leste do estado no Vale da Celulose, com florestas plantadas, fábricas, logística e milhares de empregos gerados. E a rota bioceânica também se aproxima como uma nova porta de prosperidade, colocando Mato Grosso do Sul no caminho entre o Atlântico, o Pacífico e os mercados da Ásia. E ainda tem frango, suíno, citricultura avançando e o amendoim chegando como alternativa de rotação e renda. Pois é, meu amigo, você, meu ouvinte aqui do Agronosso, esse é o agro de Mato Grosso do Sul, produtivo, diverso, moderno e cada vez mais conectado ao futuro. 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
3: Tem cenário novo na produção de leite no estado. Esse é o Cenário MS com o Minuto Agro. A Eliamar Oliveira, nossa consultora técnica, traz boas notícias para o produtor rural, Eli.
4: Isso, Michele. Em fevereiro, o índice do leite, que é calculado pela Semadesc, voltou ao campo positivo, após 6 meses consecutivos de queda.
3: E o que isso quer dizer, Eli?
4: Esse movimento sinaliza uma recuperação gradual nos preços para o produtor.
3: Tá.
4: Porque diante de um período de baixa rentabilidade e altos custos, a produção tende a diminuir. A menor oferta, com uma demanda maior, aumenta a competitividade pelo leite. As indústrias precisam pagar um pouco mais.
3: Bacana, isso está previsto no nosso boletim técnico de leite, que tem mais informações, né, Eliamar?
4: Sim, nós temos lá a balança comercial, temos ainda o preço no mercado internacional.
3: Se você quiser continuar acompanhando o que acontece na produção de leite e em outras produções aqui no nosso estado, é só seguir as nossas redes sociais e acompanhar os nossos sites. Eli, valeu!
4: Valeu, Michele! Obrigada.
2: E o boletim agronosso vai ficando por aqui. 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Um abraço e até amanhã no Boletim Agronosso.
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3: Bora falar de um dos maiores segmentos esportivos de Mato Grosso do Sul? Saiba mais sobre os esportes equestres aqui no Minuto Agro. Diego Guidolin é nosso consultor técnico e já está aqui comigo. Diego, esse é o principal destino dos equinos movimentados no estado, né?
5: Isso mesmo, Michele. Cerca de 80% desses animais são destinados a atividades esportivas, além de cavalgadas e exposições.
3: Legal. E quantos animais no total?
5: Olha, atualmente, cerca de 4.500 animais são movimentados mensalmente. Nesse cenário, o Campo Grande é o polo principal, tá? Concentra cerca de 20% do fluxo estadual de equinos relacionados a esses tipos de eventos.
3: Essas informações e muito mais você confere no nosso boletim técnico de Equidiocultura. Valeu, Diego.
5: Valeu, Michele.
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9: Bom dia, Campo Grande. Bom dia, Mato Grosso do Sul. A partir de agora, Jornal da Top, primeira edição no ar. Eu sou Ricardo Ortiz, ao meu lado, Renata Santos, Osnei na técnica de som, José Abner no vídeo, você aí presente também conosco, trazendo as informações junto conosco. Você pode falar através do 992-18-8550, integrando as emissoras do interior de Mato Grosso do Sul pela Rede Top FM, por intermédio de Campo Grande 88,9, apoio do site Chapadão 360, falamos para Camapã 90,9, Caracol 102,3, Glória de Dourados 98,9. Você pode nos ver através do YouTube Rede Top FM Oficial ou a nossa homepage topfm.top, começando mais uma edição aqui do nosso Jornal da Top.
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10: Semana começa com 944 novas vagas de empregos abertas em Campo Grande.
9: Fiocruz inaugura complexo de 50 milhões de reais e amplia capacidade de pesquisa em Mato Grosso do Sul.
10: Detran MS aprova novas regras para o funcionamento das juntas que julgam recursos de motoristas contra multas e outras penalidades de trânsito.
9: Concurso público, Prefeitura de Pedro Gomes está com inscrições abertas para vagas imediatas.
10: Mato Grosso do Sul registra quase 30 mil declarações do imposto de renda retidas na malha fina.
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9: São 7:04 nesse dia 22 de junho de 2026, segundo o Centec MS, para essa segunda-feira. A atuação de uma frente fria mantém o tempo instável em Mato Grosso do Sul, com aumento de nebulosidade, possibilidade de chuva e queda de temperaturas, especialmente na região centro-sul do estado. E há mais previsões, como Campo Grande, a mínima de 16, a máxima de 25 graus. Céu parcialmente nublado a nublado, com possibilidade de pancadas de chuva e rajadas de vento ao longo do dia. Camapuã, a mínima de 17, a máxima de 27 graus. Sol entre nuvens, com possibilidade de chuva isolada, principalmente entre a tarde e a noite. Caracol, a mínima de 14, a máxima de 22 graus. Tempo mais fechado, com possibilidade de chuvas fracas e ventos moderados devido à influência da massa de ar frio. Em Glória de Dourados, a mínima de 15, a máxima de 23 graus. Muitas nuvens ao longo do dia, com chance de pancadas isoladas de chuva e queda de temperatura à noite. Para o estado de Mato Grosso do Sul, o avanço do ar mais frio sobre o estado é a possibilidade de chuva na região centro-sul, sudeste e leste.
10: Segunda-feira. Bom dia para você, ouvinte. Bom dia você que tá indo pro trabalho, que tá em casa, que acabou de deixar o filho na escola. Que a sua semana seja maravilhosa. Hoje, dia 22 de junho, celebra-se o dia do aeroviário, o dia do orquidófilo, que é aquela pessoa que cuida de orquídeas, que é apaixonada aí pelas orquídeas. Eu gosto muito, hein, Ricardo, vou falar para
9: é
10: você.
9: Isso é muito bom, né? Orquídea, você sabe que é uma planta muito especial, né?
10: Sim, e se bem cultivada.
9: Sim, é isso que eu ia falar. É a dedicação das pessoas para ter uma orquídea. Ela precisa se dedicar à flor.
10: Exatamente, não é qualquer pessoa que consegue cuidar. Bom, vamos começar com vagas de emprego. A gente sempre atualiza o nosso ouvinte sobre as oportunidades que tem no mercado de trabalho aqui para Mato Grosso do Sul, especialmente aqui para Campo Grande. Uhum. Muita gente quer, de repente, iniciar a semana, tá em busca aí de uma colocação. A FUNSAT, que é a Fundação Social do Trabalho, abre nesta semana, especialmente hoje, quase 950 vagas de emprego aqui na capital. As oportunidades, Ricardo, elas contemplam 126 funções diferentes, incluindo, para você ter ideia, cargos pouco comuns, como médico do trabalho, campeiro, perfumista, olha que legal, Ricardo, operador de abastecimento de combustível de aeronave, técnico de frutas, hortaliças e vistoriador veicular.
9: Bem atípico, né?
10: São vagas diferenciadas.
9: E essas vagas atendem candidatos com diferentes níveis de escolaridade e experiência profissional. Entre as ocupações menos conhecidas ou com menor oferta também aparecem desenhista técnico em arquitetura, monitor de sistemas eletrônicos de segurança, apontador de obras, inspetor de obras, projetistas de móveis, né? Torneiro mecânico e operador de estação de tratamento de água. Olha só.
10: Os interessados podem procurar a FUNSAT, que fica localizada na rua 14 de julho, 992, na Vila Glória. O atendimento por lá já começou e vai até às 13 horas. Então, quer se colocar em uma dessas oportunidades aí que são diferentes? É só ir lá, pessoalmente.
9: Olha só, são 7:08 e falando de emprego, né? Estabilidade, emprego, todo mundo quer isso, né? Vamos falar de concurso público. A Prefeitura de Pedro Gomes está com inscrições abertas para vagas imediatas e formação de cadastro de reserva em cargos de nível médio e superior. Os salários variam entre R$ 2.186 a R$ 4.800 reais, com jornada de trabalho de 20 a 40 horas semanais, Renata.
10: Há oportunidades para cargos de auditor de controle interno, contador, professor de artes, professor de educação física, entre outras. Além também, Ricardo, de cadastro reserva para todas as funções.
9: Olha só, e essas inscrições, Renata, podem ser realizadas até às 23:59 no dia 3 de julho, tá? De julho, não junho, julho, exclusivamente pelo site da Fundação FAPEC. processo seletivo será composto por prova objetiva, redação e avaliação de títulos. As provas objetivas e de redação estão previstas para os dias 2 e 9 de agosto, conforme o cargo escolhido. Bom, nós são 7:09, você também pode participar conosco, interagindo, né? Você que está no trânsito, dá essa carona aí pra gente, né? Segunda-feira, dia 22 de junho, pode interagir pelo 679-9218-8550.
10: A Eliane, lá de Camapã, já tá aqui, opa, deixando a sua mensagem, o bom dia, e falando que ela tem muitas orquídeas, mas nunca dá flor, não sei o que eu faço, eu amo plantas. Eita, eu não entendo muito bem não, Eliane, não vou saber te responder, mas eu sei que tem gente que fala, Ricardo, que tem que ter mão pra mexer na orquídea.
9: Sim, fala mão boa.
10: É, mão boa, exatamente. Mão boa eu mesma mexer. Também sou fácil tímida, aquelas que não sei cuidar muito bem de plantas.
9: Olha só, por falar em plantas, olha essa daqui, Renata, verduras encareceram em média 4% na maior central de abastecimentos do país em maio. Quem tem essa informação é Humberto Ferretti.
11: O preço das verduras subiu em maio no atacado. É o que mostra o balanço da CEAGESP, a Central de Abastecimento de São Paulo, que trabalha com a compra e a venda de mercadorias de todo o país. Na média, o avanço ficou na casa de 4%. Ele foi puxado, por exemplo, pela oferta menor de produtos que são mais sensíveis às temperaturas baixas registradas em maio. Destaque para o coentro, com alta de quase 80%, além do couve-manteiga e do brócolis ramoso. Na Rádio 2, Humberto Ferretti.
9: São 7:10, trazendo para você informação em tempo real, você também interagindo pelo 679-9218-8550. Obrigado aí pela tua participação. Segunda-feira é aquilo, né? De você começar a semana e falar assim, olha, ai, tô cansado. Não, não. Faz o seguinte, você fala, essa semana vai ser show. Eu vou dar show, porque a partir de agora tá totalmente reservada para mim essas vitórias, hein, Renata?
10: Exatamente. Bora jogar uma água na cara, pentear o cabelo e ir pra cima, né? Aham. A vida tá começando.
9: Verdade.
10: E o DETRAN, Ricardo, Departamento Estadual de Trânsito de Mato Grosso do Sul, aprovou novas regras para o funcionamento das juntas, que julgam recursos de motoristas contra multas e outras penalidades de trânsito. A portaria permite que as sessões ocorram de forma presencial, online ou híbrida. Híbrida é as duas ao mesmo tempo. Uhum. Com uso de videoconferência, votação eletrônica, assinatura digital e tramitação eletrônica dos processos.
9: Olha só, essas regras valem para o JARIS, né? Juntas Administrativas de Recursos de Infrações. É o que acontece, que funcionam como a primeira instância administrativa para quem tenta derrubar uma penalidade aplicada no trânsito, e nelas é que o motorista apresenta defesa depois de ser multado e aguarda decisão sobre a manutenção ou cancelamento da punição.
10: E agora eu vou contar para você um dos pontos mais relevantes dessa decisão. É a autorização expressa para reuniões virtuais ou híbridas. Pela regra agora, motorista, essas sessões terão a mesma validade jurídica das presenciais, desde que sejam usadas sistemas eletrônicos para videoconferência, votação, assinatura digital e movimentação dos processos. E mais, se o recurso for negado pela JARE, que é a junta, né? Uhum. O motorista ainda poderá recorrer ao CETRAN-MS em até 30 dias contados da publicação ou notificação da decisão.
9: Muito bem.
10: Bacana essa medida, né? Bom. Isso vai facilitar muito. Flexível, a vida, né? De quem tem algum processo aí ou não concorda com uma multa aplicada para poder entrar com recurso. Isso é interessante.
9: Verdade. Ô, Rê, 9 municípios de Mato Grosso do Sul aparecem em situação de alto risco para infestação do mosquito Aedes aegypti, transmissor da dengue, zika e chikungunya. Os dados consta no segundo ciclo do LIRA, né? O levantamento de índice rápido para Aedes aegypti em 2026, divulgado pela Secretaria de Estado de Saúde de Mato Grosso do Sul.
10: Exatamente, Ricardo. Por essa classificação do Ministério da Saúde, índices acima de 4 indicam alto risco visto de alto risco de infestação. Então, como eles aparecem aí com a situação número 9, então já excedeu aí, né? Uhum. Indicam alto risco de infestação. E nesse grupo, para vocês que estão nos ouvindo, preste atenção se é de alguma dessas cidades. Eldorado está com pior resultado, 9,8. Santa Rita do Parto na sequência, Pardo, com 7,5. Depois vem Ribas do Rio Pardo, Rio Negro, Bela Vistas, Maracaju, Ponta Porã, Anastácio e Terenos.
9: Olha só, e
10: também exigem atenção, sim, Água Clara, Camapuã, e embora apareçam no limite da classificação, esses dois, Água Clara e Camapuã, uhum, embora eles ainda estejam nesse limite de classificação, os dois municípios já estão em patamar considerado preocupante para a presença do vetor. Então, a orientação para os moradores é eliminar qualquer recipiente que acumule água. Então, vocês que estão sempre nos ouvindo, cuidado com o quintal, né? Olha bem se não tem ali alguma vasilha parada, porque agora a gente viu que o final de semana choveu bastante, uhum, né, Ricardo?
9: Choveu.
10: Então, já dá aquela vistoria ali no seu quintal para ver se não tem nenhum recipiente que ficou até folha.
9: Folha
10: guarda ali, dependendo, uhum, do tamanho da folha, pode ser um reservatório para o mosquito se procriar. Sim. Então, é importante reforçar esse alerta. A gente já tem um problema muito sério, pelo menos aqui na capital, né, sim, Ricardo? Do número de alto aí de terrenos baldios, de locais abandonados.
9: Exatamente.
10: Então, nesses casos, é a prefeitura quem cuida. Mas você pode vistoriar muito bem o seu terreno para evitar aí a proliferação do mosquito da dengue.
9: Muito bem, vamos para o transporte. São 7h15. Crise no Oriente Médio, a gasolina e diesel, né? Encareceram menos no Brasil do que em outros países do mundo. Quem tem essa informação pela Rádio 2 é a Milena Abreu.
12: O preço dos combustíveis no Brasil subiu menos que na média internacional durante a recente crise no mercado de petróleo, provocada pelos conflitos no Oriente Médio envolvendo Estados Unidos, Irã e Israel. Um levantamento do Instituto de Estudos Estratégicos de Petróleo, o INEP, revela que entre o fim de fevereiro e o início de junho, a gasolina acumulou alta de 4,9% e o diesel subiu 13,6% nos postos brasileiros. Percentuais que ficaram abaixo da média global, que foi de alta de 17,5% da gasolina e de 23,3% do diesel. Além disso, alguns países registraram altas ainda maiores. Nos Estados Unidos, por exemplo, o país com participação direta na crise do Oriente Médio, gasolina e diesel encareceram mais de 36%. E na Argentina, país vizinho ao Brasil, as altas superaram 20%. De acordo com os pesquisadores, os números mostram que as medidas adotadas no Brasil, que incluíram subsídios e isenções, foram fundamentais para assegurar

0: 717, olha essa informação para você que usa canetas emagrecedoras ou medicamento para diabetes, enfim, medicamentos em versões injetáveis pode oferecer riscos, né, a trabalhadores que manuseiam aqueles resíduos. Isso porque muitas vezes, Renata, as pessoas realizam o descarte desses medicamentos em lixo comum em casa, e o que é uma prática não indicada.
1: Exatamente, Ricardo. O uso das canetas emagrecedoras agora é uma febre, né?
0: Uhum.
1: Então as pessoas acabam fazendo o descarte das agulhas de qualquer forma. Aí que mora o perigo. Aumentou o número de pessoas que trabalham ali no recolhimento, que são, né, os que trabalham como lixeiros, né? Uhum. Popularmente falando, catadores de lixo. Uhum. Eles se ferem com isso. Então existe uma maneira correta de você descartar. Uhum. É você fazer o embrulho dela ou num recipiente mais duro, ou você corta a garrafa PET ao meio.
0: Uhum.
1: Coloca ela pela tampinha, fecha e encaixa os dois lados.
0: Olha só.
1: Dessa maneira você pode fazer com que o recipiente fique duro, proteja ali a agulha para que a pessoa, ao recolher o material, não se corte. Então existe essa e outras maneiras de você fazer o descarte sem que haja ali a perfuração da mão de quem está realizando a coleta do seu resíduo. Então é importante a gente ter esse cuidado. Uhum. E empatia, né? Porque a gente,
0: sim,
1: sempre fala empatia, não só com agulhas, mas com vidros, outros tipos de cortáveis. Você precisa se preocupar em como fazer esse descarte, pensando no outro lado, na pessoa que está lá.
0: São 7h19, vamos fazer o seguinte, aquele intervalo, e logo após nós fazemos a nossa entrevista do dia.
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5: 7:25.
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7: São 7:25, você nos acompanhando ao vivo, né? Se você está aqui em Camapuã, em Caracol, em Glória de Dourados, aqui em Campo Grande, as cidades sendo integradas, né? Em Chapadão, através do site Chapadão 360, estamos integrando a notícia para você. Renata, informação.
8: De imposto de renda. Mato Grosso do Sul registrou em torno de 29 mil declarações do imposto de renda retidas na malha fina. Os dados são da Receita Federal. O número, Ricardo, ele representa 4,42% das declarações de imposto recebida no estado.
7: Então, e esse número acende um alerta aí importante, né? Do preenchimento correto das informações, visto que as pendências podem acarretar diversas penalidades aos contribuintes, incluindo o bloqueio do CPF, né? Que é o cadastro da pessoa física, e restrições em operações financeiras.
8: E olha só, entre os principais motivos que levam à malha fina, especialistas citam omissões de rendimento e divergências ao informar despesas. Os contribuintes que acham que de repente pode ter aí caído na malha fina e quiser verificar, eles podem saber isso por meio do portal de atendimento virtual da Receita Federal. A plataforma, ela reúne todas as informações relacionadas ao imposto de renda e permite e identificar eventuais pendências. Então fica lá o endereço no gov.br.
7: Muito bem, 7:26, vamos à nossa entrevista do dia.
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7: 7:27, advogado, escritor, palestrante, comunicador e agora pré-candidato a deputado estadual. Nos últimos meses, ele ganhou destaque ao acionar a justiça contra contratos da CPI do transporte público coletivo em Campo Grande e ao buscar acesso às informações financeiras da Santa Casa, em meio à maior crise de saúde pública de Mato Grosso do Sul. Defensor de pautas conservadoras, crítico da atuação do poder público, e autor de 17 livros, o entrevistado de hoje promete colocar a fiscalização e o combate ao que considera privilégios no centro de sua atuação política. Recebemos agora nossos estúdios do Jornal da Top, o advogado Oswaldo Mesa. Doutor, seja bem-vindo aos nossos estúdios.
5: Bom dia, Jornal da Top, bom dia aos ouvintes, amigos de Campo Grande, do Mato Grosso do Sul. Meu nome é Mesa.
8: Bom dia e seja muito bem-vindo, Mesa, mais uma vez aqui nos nossos estúdios, para a gente falar sobre muitos assuntos referentes aqui a Campo Grande, especialmente. E a gente começa primeiramente falando, né, sobre o seu trabalho, para a população que ainda não te conhece. Você que é advogado, construiu aí uma carreira nessa profissão de grande reconhecimento, por que você colocou o seu nome à disposição como deputado estadual?
5: Olha só, primeiramente, eu tenho me indignado com o sistema, com a classe política de Campo Grande, de Mato Grosso do Sul, com a Câmara de Vereadores de Campo Grande, que já é a pior Câmara de todos os tempos. Tenho me indignado com os deputados da Assembleia Legislativa e agora, em 2026, nós teremos as eleições, né, para deputados estaduais, federais, senadores e governador. E eu coloco meu nome à disposição, primeiro, porque isso tem sido um clamor da população, meu nome tem aparecido nas pesquisas, pelo trabalho que eu tenho feito de enfrentamento ao sistema, de enfrentamento à classe política. E segundo, eu aceito porque eu quero aposentar o Zé Teixeira, eu quero aposentar o Londres Machado, que já tá, não aguenta mais, já tá com, sei lá, 8, 9, 10 mandatos, o Júnior Mock, que só fala besteira ali na região norte. Então, eu ponho meu nome à disposição, aposente essas velharias, aposente a velha política, sabe?
7: Olha só, o senhor define aí como um político, né? De direita, né? E anticomunista. Como essas posições se traduzem em propostas concretas aqui para Mato Grosso do Sul?
5: Mato Grosso do Sul, ele pode e deve ser o estado modelo para o Brasil. Primeiro, eu defendo o fechamento da fronteira. Hoje, a droga que passa, que sai daqui para o Brasil, ela passa pela Rota Caipira, ela passa por Ponta Porã, ela passa por Corumbá. Antigamente você tinha os Rafá lá na fronteira que tomava conta disso. O PCC entrou o Comando Vermelho e não tem ninguém que faz esse enfrentamento, não tem homem para poder, sabe, fechar essa fronteira, fiscalizar, sabe? Fazer uma política ali de enfrentamento ao crime organizado, à lavagem de dinheiro. Nós temos aí agora a rota bioceânica. Isso vai ser um ninho de empresas que vão lavar dinheiro para o crime organizado. E não tem nenhuma política, um compliance para poder, sabe, fazer essa segurança, né? Para poder fazer isso, porque com o crime organizado nós não vamos crescer. Sabe? Então, primeiro ponto. Segundo ponto, Mato Grosso do Sul precisa investir em industrialização. Não adianta somente nós vendermos as nossas commodities, a soja, o gado e agora também a celulose. Nós precisamos fomentar a cadeia produtiva disso. Uhum. Né?
8: Você pode
5: fomentar a produção, a industrialização, a tecnologia.
8: Desculpa que eu te interrompi, eu só pedi para o nosso ouvinte que quiser participar, fazer pergunta, pode entrar em contato através do telefone 992188550.
5: Eu trouxe alguns livros aqui também, então quero deixar para os ouvintes que quiserem, Manifesto da Nova Direita, que eu falo sobre o julgamento do Bolsonaro, e um livro sobre vendas e persuasão, como persuadir e encantar pessoas.
8: Olha que bacana.
5: Eu falo sobre a Disney e o do Circo de Soleil.
8: Se você quiser ganhar, participar aí do sorteio dos livros, é só mandar o seu nome e falar: quero ganhar o livro. Bom, Mesa, eu quero voltar no assunto, numa resposta que você deu. Por que que você acha que esses nomes que você citou, Londres Machado, né, o Zé Teixeira, merecem ser aposentados, e quem deveria ocupar o cargo deles?
5: Eles não deveriam nem ser políticos, porque são os famosos políticos profissionais. Uhum. Você não vê trabalho dessas pessoas, você não vê algo de concreto, são políticos que estão ali para cumprir tabela, né, para votar coisas que são irrelevantes para a sociedade. Então, eu não sou a favor de reeleições ad eterno para o legislativo. Né? O Londres Machado, eu acho que já está no oitavo, no nono. Ele é recordista nacional de mandatos. Isso é inadmissível numa democracia.
8: Mas você não acha que a população que escolhe, no caso. Desculpa. Falando agora do olhar da população.
5: Sim.
8: O que falta aí, então, Mesa?
5: A população tem que pensar a longo prazo. Não adianta pensar a curto prazo. Ah, eu vou receber um dinheiro para poder trabalhar na campanha e aí eu vou votar. Não, a população tem que pensar não no dinheiro que ela vai receber no período eleitoral para trabalhar na campanha, mas sim ela precisa pensar no longo prazo, sabe? Essas pessoas, eles têm os famosos redutos eleitorais, pessoas que estão ali já esperando para serem contratadas, para poder trabalhar, para poder bandeirar, para poder ganhar uma gasolina para colocar adesivo no carro. E em troca disso, elas vão votar, elas vão pedir votos para essas pessoas. Então, essa eleição é a eleição do tostão contra um milhão. Eu tenho colocado o meu nome sem um real no bolso, mas já tendo feito muito mais do que qualquer um deputado fez na Assembleia Legislativa. Só para complementar, você falou do consórcio Guaicurus, foi a minha ação que derrubou o consórcio Guaicurus. Você falou também da Santa Casa, foi a minha ação popular.
7: Isso, eu ia
5: também
7: entrar,
5: do IPTU.
7: Mesa, só me permite, porque como o nosso tempo é exímio, nós temos dois assuntos importantes para você. O primeiro é Santa Casa, que é uma instituição filantrópica,
5: sim,
7: né? E a prefeitura, que é o poder público, que é a questão do transporte coletivo. Primeiro, eu quero que o senhor, né, faça, que ingressou aí na justiça para obter esse acesso aos dados financeiros da Santa Casa, o que pretende descobrir com essa ação?
5: Olha só, há indícios de conflitos de interesses, diretores da Santa Casa que são sócios ocultos em empresas de telemedicina, de plano de saúde, de medicamento, empresas que prestam serviços para a própria Santa Casa. Eu quero saber o contrato dessas empresas, eu quero saber se existe superfaturamento, eu quero saber como que tem sido isso. E com base nesses documentos, eu vou elaborar um relatório e apresentar, protocolar um pedido de CPI na Assembleia Legislativa. O Ministério Público, ele é a favor da ação, ele já se manifestou a favor. A Procuradoria do Estado também se manifestou a favor dessa ação. Então, nós temos o respaldo do Ministério Público e da PGE. Não estamos falando, eu não estou falando de mim, mas estou falando do que precisa ser feito. A Santa Casa fala, eu não tenho dinheiro, preciso do repasse do governador, preciso do repasse da prefeitura. Mas e a gestão? Nunca tem dinheiro? Os enfermeiros estão lá, sabe? Não recebem, o FGTS não tem sido depositado. Tem médico PJ que recebeu o salário de março. Ah, precisa de mais dinheiro, de mais dinheiro, de mais dinheiro. Não, precisa de gestão. A Santa Casa tem que passar por um processo de CPI. Eu sou a favor da CPI da Santa Casa.
8: Vai Cruz. Me enganei. São Brás, como dizem você. Sobre o consórcio Guaicurus, você também havia impetrado uma ação em relação ao transporte Guaicurus. Agora a prefeita assumiu durante 180 dias. Como que você avalia isso, Mesa?
5: Olha só, a prefeitura, ela é muito fraca juridicamente. Ela ainda precisa apresentar alguns relatórios, e eu fiz esse pedido dentro do processo. Ela precisa apresentar ainda alguns pareceres que não foi apresentado. Outra coisa, dentro desta ação, dentro da CPI, eu descobri que a Câmara dos Vereadores, na pessoa do vereador Epaminondas Neto, contratou uma assessoria contábil e uma assessoria jurídica no último mês da CPI para acompanhar a CPI. Só que no momento que foi contratada essas assessorias, os relatórios já tinham sido entregues. A Câmara tem assessoria jurídica. Então, eles contrataram assessoria jurídica para acompanhar a CPI, pagando R$ 85 mil. no último mês, sendo que já estava tudo pronto, porque primeiro você analisa, você pensa assim, você primeiro analisa documento, depois você vai para as oitivas. Então, lá por abril, maio, os relatórios já tinham sido analisados e foi contratar a empresa em julho. Então, há indícios de fraude, tem que ser explicado e tem que se devolver esse dinheiro.
7: Mesa, nós sabemos que você entrou com diversas ações em Santa Casa, Prefeitura, IPTU, agora IPTU recentemente. São várias ações.
5: Eleição da presidência da Câmara.
7: Da Câmara. Nós queremos saber, né, como é patrocinado essa questão dessas ações, como você faz, porque muitas vezes o advogado Mesa está entrando com essas ações. E é importante o nosso ouvinte saber quem patrocina você. Você é do seu próprio bolso, você financia, o que seria isso?
5: Eu mesmo, eu entro de porque eu sou campograndense, eu nasci e fui criado na região do Monte Castelo. Eu amo essa cidade, eu quero uma cidade melhor para mim, para os meus filhos, para minha família. Então, eu faço isso porque eu me indigno, é uma revolta. Então, em vez de você, tem vereadores aí que só fica, eu falo que são um cachorro que só late com o portão fechado, sabe? Você vê, por exemplo, o Rafael Tavares, é só late com o portão fechado, não faz nada de concreto, sabe? A Câmara, a maioria dos vereadores estão na base da prefeita, que já deveria ter sido impeachmentada. Adriane Lopes já deveria ter sofrido o processo de impeachment, certo? Então, eu entro porque eu me indigno. E eu fiz muito mais do que a Câmara fez no último ano e a Assembleia Legislativa. E se eu tivesse mais tempo, 50% das licitações do governo do Estado e da Prefeitura, eu derrubava com ação popular, porque são irregulares.
8: Mesa, a gente já está finalizando a nossa entrevista. Eu vou fazer um bate-bola rapidamente com você. Por que mereço um voto de confiança como deputado estadual?
5: Porque sem mandato eu já trabalhei muito mais do que qualquer vereador em Campo Grande e qualquer também deputado estadual.
8: Três pautas que não vão faltar na minha luta:
5: pedágio, a concessão do pedágio da BR-163. Nós vamos analisar isso, está caríssimo.
8: E o que a população precisa colocar em mente nesta eleição?
5: Trazer uma renovação, analisar quem já fez por Campo Grande e largar a mão dessa velha política.
8: Muito bem. Obrigada, Mesa, pela sua participação.
7: Oswaldo Mesa, advogado, pré-candidato, 739.
8: Querem te conhecer? Sua rede social rapidamente.
5: Doutor Mesa, ó, mande mensagem pra você ganhar o livro, tá?
8: Sim, eu vou até pegar aqui.
5: Doutor Mesa com Z, Mesa com Z.
8: No próximo bloco a gente mostra e fala mais do livro pra vocês.
7: Muito bem, vamos ao nosso intervalo.
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4: 7h45.
5: Me localizei. Bom, você sabia, Ricardo, que a história da obra e vida da artista sul-mato-grossense Lídia Baez será contada nas telas de cinema?
4: Olha isso.
5: É, a nossa sul-mato-grossense vai estar nas telinhas com o filme Lídia. Um elenco, só para você ter ideia, o elenco é maravilhoso. Pessoas de peso como Ney Mato Grosso e Alzira. O longa também passará por alguns cenários políticos que fizeram parte da vida da artista, como Vespasiano Martins, que foi ex-prefeito de Campo Grande, governador de Mato Grosso, antes da divisão, no caso, e marido de Celina, irmã de Lídia.
4: Olha só, e se você chega ali na Pensão Pimentel, né? Você já vai ver, ela morou ali na Pensão
5: Sim,
4: Pimentel,
5: Sim, exatamente.
4: Né? E quem dá vida aí, a Vespasiano Barbosa Martins, na longa da dessa, do longa-metragem, é o artista Tero Queiroz, né?
5: Tero Queiroz. Ele, inclusive, né? É jornalista, nosso colega de profissão, muito conhecido aqui, um artista nato aqui do nosso estado.
4: A direção é do Ricardo Charalau Pieretti, né? Câmara, com co-direção de Mariana Vilas Boas, e também o próprio Queiroz disse o seguinte, que realizou uma mutação para viver o personagem. O Vespasiano era um cara muito singular na época e falava o seguinte: seguia os ritos, né? Mas não era quadradão. Isso é um personagem desafiador, por ser descolado diante da época que ele vivia, mas sem encarar a sua subversividade, e era um dos políticos agradáveis na época, né? Mas também obstinado em fazer nascer o nosso estado de Mato Grosso do Sul.
5: Essa foi as aspas que ele disse em entrevista, sim, né? Sim. Do desafio que está sendo para ele, como ator sul-mato-grossense, interpretar o papel do Vespasiano, que tinha aí essas características. E eu falo que esse, eu já também dei uma passeada no teatro, né? E teatro, assim como o cinema, ele nos desafia muito quando você tem que entrar no personagem. Você tem que ler muito sobre o personagem, você tem que tentar saber os trejeitos dele para você tentar fazer. Então, é legal esse depoimento aqui que o Tero disse. Então, parabéns pelo trabalho e eu tô ansiosa para conhecer a obra aí da nossa Lídia.
4: Olha só, 7h48, Renata, uma novidade, né? Tem um CNPJ que você... Ah, qual é o seu CNPJ? São só números. Números, pontos, traço, né? E barra. Agora, o CNPJ será composto por letras e números a partir do mês que vem. Tem essa informação, é a Milena Abreu pela Rádio 2.
6: CNPJ, Cadastro Nacional da Pessoa Jurídica, número que identifica as empresas no Brasil, vai mudar a partir do mês que vem. Hoje, o registro público, que serve para formalizar a empresa e permitir que ela funcione legalmente, é composto por 14 dígitos, apenas números. A partir de julho, no entanto, passará a incluir letras também. Ainda serão 14 caracteres. Os 12 primeiros vão ser alfanuméricos, ou seja, uma mistura de números e letras. Já as duas últimas posições, que são os dígitos verificadores, continuarão sendo apenas números. De acordo com a Receita Federal, a mudança busca atender à demanda crescente por novos registros. O Brasil já emitiu mais de 63 milhões de CNPJs e o modelo atual está próximo do limite técnico, já que cada número é único e definitivo, não podendo ser reaproveitado mesmo após o fechamento de uma empresa. Com letras e números, a possibilidade de diferentes combinações aumenta significativamente. Vale ressaltar que os CNPJs já existentes não serão afetados pela mudança e continuarão valendo normalmente. A transição para a composição alfanumérica será gradual e vai atingir apenas os novos registros emitidos a partir de julho. Quem já possui um CNPJ ativo não precisará fazer nenhuma alteração ou recadastramento. E os números atuais continuam válidos por tempo indeterminado. Da Rádio 2, Milena Abreu.
4: São 7h50, ufa, ainda bem, né? Porque o seu CNPJ você ia decorar com letras e números.
5: Nossa Senhora.
4: Já é difícil, né?
5: O meu gente, pelo... mas quanta mudança na documentação, né? Muda RG, muda CPF, agora CNPJ, eita, Lelê.
4: Fazer nada.
5: Placa de veículos,
4: de veículos,
5: né?
4: Inclusive querem voltar agora anterior.
5: Mas
4: são as novas tecnologias, né? Que eles dizem, a questão de segurança, quando você coloca letra e números, é justamente isso, para dificultar uma situação que, e aí dificulta a gente, né?
5: Exatamente.
4: Onde consegue. Olha só, Mato Grosso do Sul passa a contar a partir de segunda-feira, portanto hoje, né, dessa segunda, com a estrutura ampliada da Fiocruz, a Fundação Oswaldo Cruz, voltada ao desenvolvimento de pesquisa em áreas consideradas estratégicas para o estado, como doenças infecciosas, vigilância genômica, né, saúde indígena e a biodiversidade e monitoramento de agravos em regiões de fronteira.
5: O complexo da instituição, instalado ao lado da Embrapa Gado de Corte, em Campo Grande, reúne laboratórios especializados, biotério e espaços para pesquisadores em uma área construída de 3.677 metros quadrados. A obra recebeu cerca de 50 milhões em investimentos federais e marca uma nova fase da atuação da Fiocruz no estado, onde instituições mantêm atividades de pesquisa pesquisa, formação e cooperação científica há quase 2 décadas.
4: Muito bem, olha só, e essa nova estrutura, Renata, amplia a capacidade operacional da unidade somatogrossense. A partir dela, pesquisadores passarão a contar com laboratórios próprios e equipamentos concentrados em um único espaço, reduzindo a dependência de instalações compartilhadas e ampliando as condições para desenvolvimento de estudos, diagnósticos e ações de vigilância em saúde.
5: Olha só que interessante.
4: Até porque na época, não sei se você lembra da pandemia em 2020, o próprio Croda, né, que foi um dos grandes...
5: Júlio Croda, infectologista.
4: Infectologista a nível nacional, né, foi ao Projeção. Outros infectologistas aqui do estado também, pesquisadores, foram destaques a nível de pandemia, Renata.
5: Sim.
4: Acho que nada mais justo a Fiocruz trazer realmente...
5: Não, todo investimento em pesquisa, ele deve ser valorizado, porque daqui, inclusive, no nosso país, várias descobertas foram feitas devido ao empenho dos nossos cientistas.
4: Olha só.
5: Então, a valorização é muito importante. E olha só, vamos falar agora, Ricardo, de uma notícia em relação ao Ministério Público Estadual. Ele vai apurar impactos causados pelo transporte de minério em Corumbá. Você sabia que por ali, que a rodovia ali que atende Corumbá, que é BR-262, por lá passam vários caminhões de minério. É um tráfico intenso de caminhões com essa carga de ferro que tem causado aí muitos transtornos, além da poluição, que pode agravar quem mora por lá. Então, o Ministério Público Estadual instaurou um inquérito administrativo para acompanhar e fiscalizar os impactos gerados às comunidades e ao meio ambiente com essa atividade de minério em Corumbá.
4: Muito bem, são 7h53, ele pediu espaço, disse que ele tem um monte de coisa para falar e eu acertei o resultado assim, perdi por um, porque eu falei que era 3-1
5: e acertou foi 3-0. Acertou e perdeu por um? Entendi.
4: Falei que era 3-1 que seria, e o Brasil ganhou por 3-0. Vamos ao esporte.
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4: Bom dia, Marcelo Cará, seja bem-vindo aqui na segunda-feira.
5: Bom dia, Marcelinho.
8: Bom dia, Abner, tudo bom com todos? Ó, seguinte, antes de falar da Copa do Mundo, nós temos aqui umas notícias legais para falar. Sim. E umas não tão legais.
4: Sim.
8: Né? O Ivinhema, rapaz, passou não, a primeira parte, né? Fez o time de casa. Ele ganhou de 3-1 do como é que chama o time aqui? Lá de Democrata, de Minas Gerais. 3-1, hein?
4: 3-1.
8: Exatamente,
4: era pela Série B do Brasileirão. Era o resultado que eu pedi pro Brasil.
8: 3-1. Mas tudo bem. E com essa vitória, o Democrata vai ter que fazer 2 gols de diferença para poder se classificar. Que agora é mata-mata, né?
4: Sim.
8: Um jogo em casa e um jogo fora. Né? E os gols saíram tudo no segundo tempo, 3-0. Aí no finalzinho, o Democrata fez um golzinho, que é o gol de misericórdia que a gente fala, né? Mas não teve jeito. Não teve mais jeito. E graças a Deus o Viema, né? Tá aí e vai jogar mais sossegado. Sim. Lá no
4: representando
8: em Minas Gerais, exatamente. É uma notícia boa, né?
4: Sim,
8: porque
4: ótimo.
8: Os times de Mato Grosso do Sul, a gente tem saudade deles voltarem, né?
4: Sim,
8: ativa,
4: sim.
8: Né? E a notícia ruim é que o Comercial perdeu pro Aquidauanense nesse domingo por 1-0, né? Mas faz parte, né? Começou agora nesse final de semana, né? Mas fazer o quê? Eu sou comercialino, e você?
4: Eu também.
8: E você, Renata?
5: Operariana.
8: E aí? Não tem?
4: Ele é coxinhense.
8: Coxinhense.
4: E o Abner é operariano, né?
8: Abner é operariano. É. Ele é alvinegro, né? Corintiano, tem que ser operariano, né? Mas agora nós vamos falar da Copa do Mundo, rapaz. Essa Copa do Mundo, esse final de semana, essa sexta, foi de arrancar o pica-pau do toco. Não. Vamos lá, vamos começar?
4: Ah.
8: Estados Unidos 2, Austrália 0. Escócia 0, Marrocos 1.
4: Olha.
8: Isso aqui é da chave do Brasil, interessa muito pra gente. O Brasil pega agora na quarta-feira a Escócia, e a Escócia não vai.
4: Que é o fechamento dos grupos. grupos,
8: facilitar,
4: né?
8: Exatamente. É o último jogo. Brasil 3, Haiti 0, Turquia 0, Paraguai 1, Paraguai deu uma ressuscitada, hein? A Holanda meteu um sacode na Suécia de 5-1, a Alemanha já classificada pro 16 avos, hein? Ali. Olha aqui, ó, Alemanha 2-1 na Costa do Marfim, Equador 0-0 com Curaçao, Curaçao engrossou o caldo aqui. Olha com isso. Equador, Tunísia 0, Japão 4, olha o Japão aqui, hein? Fortíssimo. Briga se o próximo, se o Brasil passar dessa nossa fase agora contra a Escócia, ou Japão ou Holanda, mas o Japão vai dar dor de cabeça se for. Espanha 4, Arábia Saudita 0, Bélgica 0, olha a Bélgica, 0, tá em terceiro lugar na chave dela, Irã também 0, olha só, cara, e a Bélgica teve um jogador expulso contra o Irã, e ficou mais difícil. Uruguai 2, Cabo Verde 2, um baita de um jogão. Olha,
4: Cabo Verde comemorou assim.
5: Como foi
4: assim?
5: Bonita a comemoração.
8: Nossa, muito bonito mesmo. Nova Zelândia 1 e Egito 3. Destaque para gols de Sala, Trezeguet e Zico. E todos os gols saíram no pé do Sala.
4: E o primeiro gol, né, foi polêmico em relação à Nova Zelândia e tal. Aí, mas o Egito se recompôs. O segundo tempo era outro time.
8: Exatamente, exatamente. E é assim que se faz, né? A gente toma um gol, não vamos se abalar, vamos pra cima.
4: 3-1.
8: Isso serve de lição pra gente também, né?
4: Com certeza, com certeza.
8: Agora vamos falar sobre a antecipação matemática. Já tem três seleções classificadas matematicamente pro 16 avos que a gente fala. O México, os Estados Unidos e a Alemanha já estão praticamente classificados, não tem problema empatar ou perder, tá ok? E o que seria 16 avos? Eu sei que a Renata ia perguntar isso aí, né, Renata?
5: Com certeza.
8: 16 avos é o seguinte, o primeiro e o segundo colocado de cada grupo, os melhores, que é o primeiro e o vice, se classificam automaticamente, são 24. Os 8 melhores terceiro colocados também vão, completando 24 mais 8, 32. Por que 16 avos? Duas chaves de 16. Então fica 16 avos, que antecede as oitavas de final, Ortiz. Você viu que legal?
4: Olha,
8: quer dizer,
4: legal.
8: Vai ter um jogo a mais agora. Antes eram 7 jogos até chegar na final.
4: Sim.
8: Agora são 8 jogos, né? E com isso vai ficar mais difícil, né, a classificação, mas também vai prolongar um pouco mais o campeonato.
4: Sim.
8: Essas foram as notícias de esportes e até amanhã, se Deus quiser.
4: Muito bem. E é isso, nós temos outras informações no Jornal da Top segunda edição com o Rogério, o Tony, a Mirtes, toda a nossa equipe jornalística, né? Você vai ficar agora com a programação local, musicalidade, amanhã da Top, trazendo informação aí pra você. E eu quero fechar com a seguinte situação: a amizade. A amizade muitas vezes ela permanece todo o tempo com você. Existem amigos que passam e ficam na sua memória. Existem amigos que permanecem sempre e fazendo algo maravilhoso para a tua vida. Valorize essa amizade. A verdadeira amizade está presente a cada instante, porque sempre você vai precisar de um amigo.
5: E olha só, você que deixou o seu nome para o sorteio dos livros. O sorteio vai ser durante a programação, tá? Os vídeos estarão aqui para mais pessoas poderem participar. Então, durante a nossa programação, a programação da Flavinha Becker, irá ocorrer o sorteio. Um beijo nessa sua cara linda, um abraço no seu coração e uma excelente semana para você.
4: Que todos os dias você possa dizer: tô feliz.
5: Tô na top.
4: Bom dia.
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17: 8 e 5.

É isso aí, pessoal, muito bom dia. Está começando mais uma Manhã da Top nesse segundo, nessa segunda maravilhosa, não é mesmo? Agora são 8:08. E hoje vai ser uma segunda especial, uma semana especial, uma semana abençoada por Deus. Seja uma semana abençoada para você que está aí no comércio, para você que está aí na fazenda, para você que está aí no celular, para você que está aí na sua rotina diária, que Deus venha chover com chuva de graça e seja uma semana maravilhosa para você. Uma ótima segunda. Vamos começar todo vapor com Simone Mendes. Me ama ou me larga? Faça seu pedido aqui na rádio 67991114848. Interage conosco. Participe, vai pedindo aí sua moda top, porque nós estamos aqui, estamos felizes, tô na top.

8h15, né? Inclusive agora. Deixa eu mandar um alô pro Mariano. Mariano, bom dia! Ele desejando aqui muita luz, muita paz, muita alegria, muita beleza pros corações. Só quero saber cadê os corações que merecem tanta beleza, viu, Mariano? Deus é mais, viu? Deus é mais, meu amigo. 8h15 por aqui. A Marlene também mandando mensagem. Já já eu atendo você, Marlene. Um beijo pra você. Obrigada pela audiência. Obrigada pelo carinho, tá? É, e vamos de mais sucessos por aqui, porque aqui o sucesso não para, viu? É rapidinho. Mãe.

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6: 8:25.
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0: Isso, na Top 8h32 por aqui. César Menotti, Fabiano, Disco Arranhado. Genesi, fala comigo.
1: Bom dia, Fabi.
0: Bom dia.
1: Eu gostaria de ouvir a música com Bob Robson, X Salada. Três pessoas no meu pra tu minha filha Bortizá, esposa minha mãe Ana, meu pai da Vachar na Vizolina, pra Geni Olavo tá no Industrial. Pra eu gostar da música, né, Fabi? Deseja toda uma fácil semana abençoada que tá começando, né? Que Deus te abençoe também. Tiver sorteio, vai ver o sorteio. Se não tiver, meu muito obrigado, tá?
0: Muito bem, minha linda. Muito bem, muito bem, muito bem. X-Salada, olha, Bob Robson, né? Que canta essa canção maravilhosa. Vai rolar aqui no nosso Manhã da Top. Especialmente pra você, Bob Robson. Obrigada pelo carinho, obrigada pela audiência, viu, minha linda? Excelente manhã pra você, pra toda a galera. Nuna Neuza, na Vila Industrial também, tá bom? Obrigada pela audiência, obrigada pelo carinho, tá bom? Obrigada mesmo. Pediu, curtiu aqui, é assim.

vez. Chama a vizinha e deixa a conversa rolar. Aqui na Manhã da Top. 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
2: 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Por isso, Jean Giovanni e Mil Corações. É muito coração, né, não?
0: 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Ah. 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
2: 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Ai, gente, quebraram o nosso fone de ouvido aqui. Não sei o que acontece, viu? Toda segunda-feira é uma surpresa. Misericórdia. Vamos lá, deixa eu mandar beijo pra essa turminha que tá participando aqui. Cleonice, bom dia, minha linda. Pediu Chico Rei Paraná. Até que enfim, alguém com bom gosto. Chico Rei Paraná é maravilhoso, né? Adoro todas as canções de Chico Rei e Paraná. São todas lindas, né, Cleonice? Beijo no seu coração. Obrigada pela audiência, pelo carinho com a Top FM também, viu? Excelente manhã pra você. Maria Regina também na escuta. Maria Regina que está lá na estância Santo Antônio. Pediu pra ouvir Renan e Raí, pra Helena na Fazenda Corguinho, pra Raíssa, pro Aleandro, Larissa, Enzo, Henrique. Estância Santo Antônio, ok, pode deixar que eu coloco sim. Chico Rei e Paraná. Olha, cada uma tem cada uma mais linda que a outra, né? E já já a gente volta com mais sucessos, é rapidinho. Inclusive.

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8: 9 horas.
5: Podem me esperar, estou feliz, estou na top, gostei, hein? Jaime, um abraço pra

Sexta na Top, 9:08 por aqui. Olha aí, Gustavo Lima, bloqueado. Lembrei que tô bloqueado, misericórdia. Senhor amado. Olha, 9:08 na Top.

Bom dia pra dona Helena Alves também na Fazenda Corguinho. Ela tá pedindo pra oferecer pra cunhada Ione a música Jantar com Jesus, porque ela está completando idade nova hoje, né, Ione? Parabéns, muitos anos de vida, que papai do céu te abençoe, que grandes coisas possam acontecer na sua caminhada e que, claro, que você seja feliz em todos os dias da sua vida e em todos os âmbitos da sua vida também, viu? Fabi, bom dia, toca aí Eduardo Costa. Não escolheu, escolho eu, hein? Eu, hein, Zelita? Não escolheu, escolho eu. Deixa comigo que eu vou escolher sim, viu? Eduardo Costa, tem umas que, olha, é pra acabar. Com o Piqui do Goiás. E a gente toca assim, com certeza, tá? Aliás, eu vou mandar aquela. Ainda tô aí. Querendo ou não querendo, ainda tô aí, viu? Criatura. 99 na top.

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0: 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Honra e glória ao nosso Deus que está aqui.
7: 9:31.
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9: Tô feliz, tô na Top. 9:31 por aqui. Olha, de volta com mais sucessos. E dessa vez pra Maria Regina. Maria Regina, eu já toquei pra ela agora há pouco. Vida Nova, Novo Amor, do Renan e Raí. Ela disse que não escutou, não. Disse que não escutou, né?
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9: Vou mandar outra então, viu, Maria Regina? Lá vai Coração Ferido, que essa é pra você escutar, hein? Tô feliz, tô na Top. Bom dia pra você, minha linda. Aliás, pra todos aí na Fazenda juntinho com você, viu? Obrigada pelo carinho, obrigada pela audiência. Larissa, Enzo, Henrique, Estância Santo Antônio, a Leandro.

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0: 9:37.

Flor, linda Flor, essa música é linda, maravilhosa mesmo. Bom dia pra Fernanda, curtindo a Top também. Excelente manhã pra Eugênia e Heloísa, assentamento Itaqui, em São Gabriel do Oeste. Minha amiga Felícia, Salão Felícia Hair e Lanchonete Conveniência França. Bom dia pra vocês, obrigada pelo carinho, pela audiência. Fabi, manda uma, é a Michelle, manda uma da Marília Mendonça. Deixa comigo, gata, já a gente encaixa aqui na programação. Enquanto isso, vamos de Rio Negro e Solimões. Com quem? Com o Henrique Juliano. Tomar é o nome da canção.

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na Top 958 por aqui. Fernando, bom dia pra você, meu querido. Pediu sucesso pra curtir e vai curtir também no próximo bloco. O André e Andrade daqueles. Não escolheu, escolho eu, hein? É, não escolheu, escolho eu. Eu já sei até qual eu vou mandar, Pássaro Sem Ninho, que é uma das mais tocadas aí da dupla André e Andrade, tá? É claro que eu toco esse sucesso pra você. Um abraço, obrigada pelo carinho de sempre. Já já estamos de volta com mais sucessos. É rapidinho.

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7: 10 e 1.

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1: 10h26.
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3: Tô feliz, tô na Top. 10h26 por aqui no nosso Manhã da Top maravilhoso. Deixa eu aproveitar e mandar aquele alô especial pras meninas que tá curtindo lá na Fazenda Ponte Vermelha. Marli, a Rosa também, Ponte Vermelha, bom dia. Obrigada pelo carinho, pela manhã maravilhosa e essa companhia gostosa que vocês têm, né? A Laís já me mandou aqui até uma churrasqueira em plena segunda-feira, amadinha. Que isso? Que isso? Olha que deu até aquela fomezinha fora de hora, viu? Gente, como havíamos noticiado aqui no nosso Manhã da Top, durante a semana também falamos um pouquinho que receberíamos e o professor Agnaldo, né? Que é diretor do CEP Márcio Elias Neri. Bom dia, professor Agnaldo, seja bem-vindo.
4: Bom dia, Fabi, bom dia aos ouvintes da 90.9. Agradecer aí o pessoal da Top, que sempre apoia nossas iniciativas, tá apoiando a cultura.
3: Sim.
4: A escolarização dos nossos jovens. Então é um prazer estar aqui com vocês.
3: E hoje vamos falar de coisa boa, né, professor Agnaldo? Sempre quando o Agnaldo vem é coisa boa, é curso novo, é inovação e claro que a gente traz em primeira mão para você, ouvinte de casa, né? O CEP Márcio Elias Neri, o pessoal fala assim, é mais acostumado com escola agrícola.
4: Exatamente.
3: E hoje vamos falar desse novo curso. Qual curso que teremos agora na escola agrícola, professor?
4: O curso de agora, Fabi, que nós conseguimos autorização, é um curso destinado às mulheres de Camapuã. É o curso de cuidador infantil.
3: Olha, precisa, viu?
4: Então nós temos aí aquelas pessoas que querem trabalhar como monitor nas escolas, nas creches, né? Agora também o transporte escolar diz que o ano que vem é para ter monitores em todos os carros. Então esse curso aí,
3: nos ônibus e tudo mais.
4: Esse curso aí vem para abrir portas para várias pessoas aí que às vezes a pessoa fala, eu não consigo um emprego, eu quero um emprego, mas primeiro tem que se preparar para a hora que chegar a oportunidade, sair na frente, né? Tá com o currículo melhor um pouquinho.
3: Tem que estar pronto, né? Esse curso, ele tem uma faixa etária de idade para poder participar, professor, ou não?
4: Não
3: necessariamente.
4: Não necessariamente a idade, né? Tem que ter uma escolarização básica.
3: E qual é?
4: Então tem que ter o ensino fundamental completo. Completo. Ou tem que ter concluído oitava série antiga, né? Ou nono ano agora que nós temos. Que nós temos agora no ensino fundamental.
3: Legal. E outra pergunta aqui que também nós gostaríamos de deixar frisado é qual a duração desse curso e se tem um valor, né? Se esse curso vai ser cobrado.
4: Esse curso, Fabi, ele vai começar agora em 5 de agosto, né?
3: E é para. Opa, tá em cima, professor?
4: Isso, daqui uns dias. E a duração dele é mais ou menos 2 meses e meio, 160 horas. Então a pessoa começa em agosto, deve terminar em outubro. Então pro ano que vem a pessoa já tá habilitada para trabalhar. E, na verdade, como é um programa federal, junto com o Pronatec e o Estado de Mato Grosso do Sul, todos públicos, né? Esse aluno vai receber uma remuneração aproximadamente R$10 por dia de aula que ele for frequente.
3: Olha que legal. Então,
4: é um incentivo, você já sabe que essas pessoas estão correndo para acessar o mercado de trabalho.
3: Com
4: então,
3: certeza.
4: Ao invés de pagar, ela recebe um pouquinho, além do material que a gente cede também, cadernos, essas coisas que a gente arruma para os alunos também.
3: Legal. 5 de agosto as inscrições. Ok, até essa data a gente sabe, né? Mas qual o local e qual é a forma que será feita essa inscrição, professor? professor?
4: As aulas começam 5 de agosto, Fabi.
3: As aulas?
4: Já.
3: As inscrições?
4: Antes. Então, nós temos, o Estado trabalha com demanda.
3: Eu entendi que as inscrições seriam até 5 e não é?
4: Não é. As inscrições são até o dia 28 só de junho, né?
3: Tá.
4: E a pessoa deve entrar.
3: Tá em cima, hein, gente? Hoje é 22, até a próxima. Pode ser 28, professor, vai dar domingo.
4: Vai dar domingo. Então, como que funciona? A pessoa tem que fazer a pré-matrícula, que é um levantamento de demanda.
3: Uhum.
4: Nós temos só 25 vagas, nós temos então que passar as 25 pré-inscrições, as pré-matrículas,
3: uhum,
4: para que daí o Estado autorize o curso. Então, como é um curso que vai abrir várias portas e é para as mulheres, eu espero que a gente consiga.
3: Homem não pode participar?
4: Não, não. É
3: só para as mulheres.
4: O nome desse programa do Pronatec é Mulheres Mil, né?
3: Uhum.
4: Então é para dar oportunidade para as mães solo, para as mulheres,
3: uhum,
4: que têm os seus maridos, mas que querem trabalhar também.
3: Claro.
4: Então é para esse pessoal.
3: Em que horário, em que período, né, funcionará esse curso FIC de cuidador infantil? Qual tem um horário determinado?
4: Isso,
3: é presencial?
4: É presencial, todos os dias da semana.
3: Uhum.
4: Vai ser à noite lá na escola agrícola.
3: Uhum.
4: Nós já estamos com o horário, né? Geralmente começa umas 6:30 e vai até as 10 horas da noite.
3: Uhum.
4: E FIC significa que é um curso de formação inicial e continuada.
3: Uhum.
4: E é
3: uns perguntar o que significa.
4: E é uns cursos curtos, né? Então, assim, é, uhum, pra pessoa se habilitar e já tá pronta pro mercado de trabalho.
3: Olha, que bacana. Há transporte, professor, para levar esses alunos para fazer esse curso?
4: Sim, nós já temos lá rodando o curso de técnico em florestas que a gente teve aqui.
3: Está sendo um sucesso, né?
4: Isso. Os alunos estão todos empenhados, já está a Prefeitura de Camapuã, através da Secretaria de Obras, Secretaria de Educação, sempre nos apoiaram nessas questões e o transporte já está entrando lá para levar os alunos à tarde,
3: uhum,
4: e para pegar às 10 horas. Então, só esses alunos que precisarem ir também e já estarão atendidos por esse mesmo transporte.
3: Maravilha. E como faz para se matricular? Qual é o direcionamento? A quem deve procurar? É feito online? Como funciona, professor?
4: As matrículas estão, as pré-matrículas ainda, né? Estão abertas até o dia 28.
3: Ok.
4: Como que funciona a pré-matrícula? É onde você coloca seus dados e a sua intenção de fazer o curso.
3: Certo.
4: Mas ainda não é a matrícula em si. Então, não precisa de documentos ainda.
3: Uhum.
4: Você só tem que entrar no site e fazer. Ou então, uhum, buscar ajuda na escola. Ou buscar ajuda, pode ser até em outras escolas estaduais, porque é matrícula,
3: certo,
4: digital do Mato Grosso do Sul. Então, se você escrever no Google matrícula digital MS, o primeiro site que vai abrir é o site da matrícula.
3: Ah, legal.
4: Aí você vai lá, pré-matrícula, vai abrir, é bem intuitivo, vai abrir depois, então, uma tela onde você clica em cima, escolhe o município primeiro, você acha Camapuã.
3: Certo.
4: Aí logo abaixo vai estar escrito se você quer se matricular no ensino fundamental, uhum, médio, que seria para os cursos regulares,
3: certo,
4: ou então para Mulheres Mil, que é a segunda opção. Você clica nele, aí já vai abrir embaixo o módulo 1 e você continua. É simples, é intuitivo, uhum, e você pode fazer no seu computador, no seu celular. Só que se a pessoa.
3: Em casa mesmo.
4: É. Só que se a pessoa tiver alguma dificuldade, nós fazemos lá na escola também. Se a pessoa tiver dificuldade, eu vou deixar meu telefone particular aqui. A pessoa fala, ô, Agnaldo, me enrosquei, uhum, aqui em tal lugar.
3: Uhum.
4: Porque tem uma dificuldade, às vezes, é que a pessoa estudou nos últimos 15 anos no estado,
3: uhum,
4: e todos esses alunos são cadastrados já. Então, eles têm um código do SGDE, uhum, e eles têm uma senha. Porque daí já preenche os dados deles automático. Então, a pessoa chega nesse lugar, às vezes, enrosca. Ele põe o nome dele, põe o CPF.
3: Uhum.
4: Aí aparece, você já é aluno da rede. Ele fala, e agora? Agora eu não sei código do SGDE, não sei senha. O que que pode fazer? Passa uma mensagem pra mim que eu já reseto, já mando pra ele o código do SGDE, põe, manda pra mim o nome, o CPF, uhum, a mulher que tiver interesse, eu já mando o código e já mando a senha pra ela, que daí ela faz tranquilo de casa mesmo. Sempre que travar é porque ficou algum quadrinho sem resposta. É só voltar e achar
3: procurar o erro.
4: Isso. E se não conseguir, fala com nós ou vai lá na escola que a gente faz, tá bom?
3: Legal. É, como você mencionou, vamos reiterar aqui que não, a documentação no momento da pré-matrícula não é necessária, né? E segue até o dia 28 de junho a pré-matrícula totalmente online. Vamos reforçar o site, né?
4: Isso. É, matrícula digital MS. Vou passar aí meu telefone, então, se teve alguma dúvida, se enroscou de alguma forma, me dá um alô aí que eu respondo no zap. Vou passar meu telefone primeiro aí, anota aí. 99925-1034. E na escola também nós temos também o telefone 99263-9667. Então, quem tiver interesse, faça, porque quando passa do curso de florestas, nós tivemos 55 pré-matrículas, né?
3: Uhum.
4: Nós tínhamos 35 vagas. Então, um dos critérios que a gente usa é das primeiras pessoas que se interessaram. Então, você que tem interesse, já entra lá e já faz a sua. Teve alguma dificuldade, dá um alô com a gente aí que a gente ajuda, já resolve e você vai garantir mais uma formação aí para estar acessando o mercado de trabalho.
3: Esse curso voltado para as mulheres é o primeiro curso esse ano, professor?
4: Nós tivemos um de manicure e pedicure que foi feito também, que era desse mesmo programa Mulheres Mil. Só que esse foi desenvolvido na Escola Ernesto. Agora esse já vai ser feito na Escola Agrícola porque nós já estamos com ela funcionando lá no noturno.
3: Ah, sim. Aí já aproveita e faz uma coisa só, né?
4: Isso. E nós temos também esses mesmos modelos de cursos que são destinados aos presídios para que as pessoas saiam preparadas, não de cuidador infantil, mas de manicure ou de agora tá tendo lá de operador, teve de operador de supermercados. Então, é uma oportunidade para as mulheres conseguirem acessar o mercado de trabalho e ter condições de manter o sustento da sua família, ajudar a sua família com o sustento.
3: Muito bem. Vou reforçar aqui mais uma vez, gente, é a matrícula digital MS, tá? Lá você vai clicar em Camapuã, né? Que é o município e depois o curso.
4: Exatamente, tem o curso ensino fundamental ou médio, você clica, vai embaixo e clica no Mulheres Mil.
3: Mulheres Mil, legal. E tem o telefone também do professor Aguinaldo para você que tiver dúvida ou da escola também para reforçar. É o 99925-1034, aí falar com o professor Aguinaldo, é isso, né?
4: É isso.
3: Tá certo. Algum recado, professor, deixar pro pessoal de casa? Pros alunos que já estão junto com você lá, já manda um alô, senão vai levar um puxão de orelha.
4: Eu quero quero agradecer a rádio, eu quero agradecer, Fabi. Nós estamos com o curso de técnico em florestas, preparando uma turma boa lá que vai ter como atuar nessa área. Tá todo mundo de parabéns. Nós temos os cursos de ensino médio que no primeiro ano a pessoa faz produtor agrícola, no segundo ano faz produtor animal e no terceiro ano faz gestor de processos. E ainda sai capacitado, se ele fizer o trabalho de conclusão de curso, para sair técnico em agropecuária. Então esses alunos lá na nossa escola,
3: certificados,
4: tem condições de sair todos diplomados com certificado de validade nacional e que vai dar muitas oportunidades para eles. A gente tem que aproveitar esses momentos. Os técnicos em floresta lá, eu tô muito satisfeito com a turma, tô muito satisfeito com os professores, com a coordenação, que tá sendo um curso que tá bombando e eu só tenho a agradecer pelo sucesso que foi. E agradecer a Top e você também por esse incentivo sempre que a gente aparece aqui. Muito obrigado,
3: Dani, a popular. Também, mandar um abraço pra Dani.
4: A Dani, nossa companheira. Obrigado então, Fabi, mais uma vez.
3: Obrigada, professor. Olha, eu vou continuar falando aí durante a semana sobre esse curso que é de suma importância para você, mulher. Às vezes está em casa, sem aquela oportunidade de trabalho. Tá aí um curso maravilhoso para você, com pouco tempo, né? Aí de. É, para conclusão, é pouco tempo. São 160 horas, né? Então, apenas 25 vagas. Sebo nas canelas, como dizia minha avó, para você garantir a sua, viu? Fico por aqui e a gente volta já. 10h30.

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4: 10:42.
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9: Você está cansado, mas não está derrotado. O cansaço não é sentença, é apenas um sinal. O cérebro, quando está sob pressão, tenta te proteger, pedindo fuga. Ele desiste, ele quer parar e diz: não dá. Ter perseverança é reconhecer o cansaço sem obedecer o medo. Na fé, perseverar é permanecer.
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Top, encerrando por hoje o nosso Manhã da Top, deixando as minhas últimas com muita gratidão no coração e ó, aquele beijo pra você onde quer que você esteja, viu? E vou encerrar com Bruni e Davi, Michel Teló, vamos mexer, moçada! Beijo, beijo, tchau, tchau, fui!

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Cida do Amambai chegando, Amambai. Bota grupo tradição, Flaminha, pra começar a semana. Ai, bom dia pra você. Beijo maravilhosa. Quem mais tá chegando pra participar juntinho com a Flaminha? Tudo bem? Bom dia, sua linda. Semana abençoada pra nós. Como assim? Do fundo do baú. Vou provar que sou sua fã. Temos que

que pressão. Essa é tiquinha. Vamos atualizar a foto, minha amiga. Maravilhosa é você. Sonilda, obrigada. Que é isso? Aí você faz a Flávia Becker chorar? Como é que fica o programa? Obrigada por esse carinho, viu? Um beijo bem grande no seu coração. Que delícia poder ver, recordar. E pode ter certeza que de verdade você faz morada aqui no meu coraçãozinho, viu? Beijo, sua linda, maravilhosa. Opção número 1, Flavinha. Ai, preciso de uma água depois dessa. Tô feliz, tô na top. Quem mais chega aqui pra votar? Opção número 1, com certeza, Becker. Manda um abraço. Estou na sintonia. Sandro, tô feliz, tô na top. Bom dia, fico com a música 2. Rosângela, beijão pra você. Mali Saito, Vilas Boas. Opção número 2, Flavinha. Tô feliz.

Ju, linda. Essa aqui eu tô maravilhosa, ó. É a Jocilene Marcelino, a Ju. Incrível. Eu sou uma mulher guerreira. Uma amiga especial também que faz morada no meu coração e que faz parte das minhas orações sempre pra todo sempre. Beijo, Juzinha, pra você. Tudo de bom. Flavinha, tô ouvindo aqui no Piratininga com a minha mãe. É? Beijo pra mamãe. Como que é o nome da mamãe? Beijo pra você. Emily Brás, é? É Emily Brás. Beijão pra você, pra sua mamãe também. Manda o nome da mamãe pra gente mandar aquele beijo caprichado. Tô feliz, tô na top, Roberta. Aqui, Flaminha, na Vila Almeida. Opção número 2. Eita, que tá disputadíssimo. Como é que vai ficar? Hã? Quem vai ser?

0: meninos por aqui. Gostei. João Pedro e Felipe, pra gente conferir no Manhã da Top. Tô feliz, tô na Top, tô juntinho com você. Isso até o meio-dia e você votando. Pra daqui a pouquinho a gente conferir quem vai ser a campeã do Você Que Manda dessa segunda-feira.
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1: Chegando ao finalzinho nessa segunda-feira, 22 de junho de 2006. Eita, canto da terra. Sante Amamé pra gente conferir a mais pedida, a escolhida por você no Manhã da Top. Tá na hora, né? Passou rápido demais a nossa segunda, mas valeu sim, cada segundinho passado juntinho com você. Muito obrigada pela sintonia, pelas participações. Beijo nesse coraçãozinho e os ganhadores de hoje, né, Becker? Garota, garota, atenção, Pix do Manhã da Top, Valquíria Fernandes da Costa, Camacuã chegando aqui. Primeiro par de convites pro Circo Mundo Mágico, Fernanda Regina. Segundo par aí do convite pro Mundo Mágico, Nádia dos Santos Almeida. Freguinho da Esquina do Frango, Cida Milagres. A nossa garrafa térmica juntinho com as canequinhas pra você tomar aquele café top, Altamira Silvério de Lima. Aos demais, muito obrigada pelo carinho, pelas participações. Tô indo nessa. Semana incrível pra vocês. Abençoada demais por Deus. É o que eu desejo. Que essa seja desse jeitinho. Beijo nesse coração, nas minhas orações, vocês fazem parte. Tá bom? Até amanhã, 8 horas? Combinadíssimo? 8 horas. 8 e 5, porque tem um intervalo comercial. Pode ser assim? No mais, juízo. Bom almoço, bom descanso. Que Deus te vigie o sono e que te permita um amanhecer incrível. Tá chegando a Jornada Top, segunda edição. Vou te manter bem informadinho. É em tempo real. No mais, beijo da Flavinha Becker pra você. E até amanhã. As ultiminhas chegando.
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5: Meio-dia e um. 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
13: Meio dia e quatro.
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14: Bom dia, Campo Grande. Bom dia, Mato Grosso do Sul. Bom dia para você ligado na Rede Top FM em Campo Grande através da 88,9. 9. E na cidade bonita de Camapuã, 90.9. 98,9 Glória de Dourados e 102,3 Caracol. A rede Top FM cobrindo aí mais de 36 municípios aqui do estado do Mato Grosso do Sul. E vem novidade por aí. Mais uma emissora para integrar a rede Top FM em Nova Andradina. Bom dia, Mirti Ramos.
1: Bom dia, Tony. Bom dia aos nossos ouvintes.
14: Começou a garoinha em Campo Grande, né?
1: Começou.
14: Hoje é segunda-feira, 22 de junho de 2026. Você pode também acompanhar as notícias da Rede Top FM através do nosso site topfm.top. Vamos agora para as datas comemorativas.
1: Muito bem, Tony. Hoje é dia do economiário, dia do orquidófilo e dia do aeroviário. Hoje também é o dia mundial do Fusca. Essa data foi uma iniciativa do brasileiro Alexandre Grumont em 1995, marcando o dia em que o contrato de desenvolvimento do clássico veículo foi assinado em 1934 entre Ferdinand Porsche e a indústria automotiva alemã.
14: Muito bem. Quem é que não possui um Fusca, né?
1: Ah, você sabe que quando eu tirei a minha carteira de motorista, meu sonho era ter um Fusca.
14: Era um Fusca.
1: Mas eu não tive um Fusquinha, mas andei em muitos.
14: Né?
1: É um clássico, gente.
14: Verdade, o Fusca ele enfrenta qualquer estrada brasileira. Vamos agora aos destaques do dia.
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14: 3 pessoas morreram na França em meia onda de calor na Europa.
1: Semana Mundial da Alergia alerta para prevenção e diagnóstico.
14: Inverno acolhedor volta a receber população nesta semana.
1: E a Getran publica regras para patinetes e bicicletas elétricas em Campo Grande.
14: E olhe só, o primeiro-ministro da Inglaterra anunciou que vai renunciar. Vamos agora a tempo e temperatura.
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1: Muito bem, vamos à previsão do tempo então para esta segunda-feira, dia 22 de junho. Como o Tony falou, o tempo já tem algumas mudanças, já começou a cair uma chuva por aqui. E de acordo com o Centro de Monitoramento do Tempo, a previsão indica mudanças aqui no estado de Mato Grosso do Sul devido ao avanço de uma intensa frente fria. Entre hoje e amanhã, espera-se o aumento das nuvens e a ocorrência de chuvas em grande parte do estado, com a possibilidade de tempestades acompanhadas de raios e rajadas de ventos. Ao longo destes dias, com o avanço da massa de ar frio, poderá ocorrer o fenômeno das mínimas invertidas, caracterizado pelo registro das menores temperaturas durante a tarde ou noite, e não ao amanhecer, como normalmente ocorre. Além disso, as condições de elevada umidade associadas ao resfriamento do ar favorecem também a formação de neblinas ou nevoeiros. Em Campo Grande, o sol dá lugar às nuvens e a previsão de pancadas de chuva, como a gente está percebendo no final da manhã e no começo da tarde. Os termômetros variam entre 18 e 25 graus. A madrugada e o amanhecer da quarta-feira prometem ser mais gelados nesta semana, então prepare os casacos. A máxima prevista é de 33 para o dia de hoje.
14: 12 horas 9 minutos. Olha, tá difícil secar a roupa aí. Eu tô apanhando lá, hein?
1: Ué, mas você não aproveitou o fim de semana?
14: Eu coloquei, mas eu espalhei em tudo que foi de lugar lá, mas ainda tem roupa molhada ainda, hein? Toalhas, então, tá uma dificuldade.
1: Essas roupas
14: secar,
1: mais pesadas, né? Ficam mais difíceis mesmo. Mas, Tony, olha, depois da quinta-feira, pra sexta-feira, já tá previsto aí que o tempo que as temperaturas voltem a se elevar.
14: Então, os donos de bares e restaurantes estão um pé da vida. Chovendo todo dia, no dia do Jogo do Brasil chove, né?
1: Sempre chove.
14: E aí tá difícil para poder faturar aí com o movimento nos bares de Campo Grande, mas com o tempo não dá para brigar. E olha, quem também não quer brigar é o primeiro-ministro do Reino Unido, Keir Stammer anunciou nesta segunda-feira que irá renunciar ao cargo. Stammer disse que conversou com o rei Charles na manhã desta segunda-feira e deseja uma transição tranquila, mas ele confessou que pretende aí deixar de ser primeiro-ministro na Inglaterra, né? São situações aí que vêm ocorrendo no mundo político. Nós estamos acompanhando também a questão do valor do barril de petróleo, que está abaixo dos $80, e com isso nós temos aí uma perspectiva de melhora para a economia mundial. A tensão continua firme entre Irã, Estados Unidos, Israel, e com isso nós vamos acompanhando todo este movimento. Mas na Europa a onda de calor chegou forte, né? 3 pessoas morreram na França em meio à onda que está assombrando a Europa, Mirti Ramos.
1: Isso mesmo, são informações da CNN Internacional. Além das mortes provocadas pelo calor extremo, quase 2.700 escolas francesas devem fechar ou alterar os seus horários, enquanto as autoridades em toda a Europa emitiram, né, alertas da onda de calor nesta segunda-feira. A agência meteorológica Meteo France informou que 49 regiões administrativas estarão sob alerta vermelho da onda de calor, que deve durar vários dias. Na Espanha, a agência meteorológica estatal, a EMET, também emitiu um alerta vermelho para o país. O Ministério do Trabalho da Espanha informou nesta segunda-feira que está monitorando as empresas que estão cumprindo as leis e que permitem aos trabalhadores reduzir ou ajustar as suas jornadas de trabalho, enquanto são emitidos alertas meteorológicos laranja ou vermelho.
14: 12:11 em Campo Grande, Mato Grosso do Sul. Todo o estado aí, neste momento, chovendo em várias regiões, enquanto na Europa o calor persiste. E só está começando o verão lá, né?
1: Só está começando, mas a gente tem que lembrar, Tony, que nós também não temos boas previsões para a nossa primavera. Se a primavera já tem alguns alertas, você imagina o nosso verão, que é bastante quente.
14: Pois é, né? Vamos agora à notícia nacional. O CNPJ será composto por letras, como nas placas dos carros, né? Os números se esgotaram, né? E a partir do mês que vem, os CNPJs vão conter letras para poder aí ampliar o número de CNPJs emitidos pela Receita Federal. A reportagem é de Milena Abreu, de número 2.
16: CNPJ, Cadastro Nacional da Pessoa Jurídica, número que identifica as empresas no Brasil, vai mudar a partir do mês que vem. Hoje, o registro público, que serve para formalizar a empresa e permitir que ela funcione legalmente, é composto por 14 dígitos, apenas números. A partir de julho, no entanto, passará a incluir letras também. Ainda serão 14 caracteres. Os 12 primeiros vão ser alfanuméricos, ou seja, uma mistura de números e letras. Já as duas últimas posições, que são os dígitos verificadores, continuarão sendo apenas números. De acordo com a Receita Federal, a mudança busca atender à demanda crescente por novos registros. O Brasil já emitiu mais de 63 milhões de CNPJs e o modelo atual está próximo do limite técnico, já que cada número é único e definitivo, não podendo ser reaproveitado mesmo após o fechamento de uma empresa. Com letras e números, a possibilidade de diferentes combinações aumenta significativamente. Vale ressaltar que os CNPJs já existentes não serão afetados pela mudança e continuarão valendo normalmente. A transição para a composição alfanumérica será gradual e vai atingir apenas os novos registros emitidos a partir de julho. Quem já possui um CNPJ ativo não precisará fazer nenhuma alteração ou recadastramento, e os números atuais continuam válidos por tempo indeterminado. Da Rádio 2, Milena Abreu.
14: 12 horas e 14 minutos. Abraço para Rogério Zanetti, que teve que sair para atender aí uma situação familiar. Que Deus te abençoe. E as coisas vão dando tudo certo. Mais notícias: Semana Mundial da Alergia. Tadinha da minha filha, tanta coisa para herdar do pai, foi herdar logo a alergia. E esse alerta é para a prevenção e diagnóstico, Mirti Ramos.
1: São informações da Agência Brasil e os dados da Organização Mundial de Alergia, né, apontam que 30% da população mundial tem algum tipo de alergia. E no Brasil, isso se repete. A organização prevê que até 2050, metade da população global terá alergias devido às mudanças climáticas que prometem maior penetração de alérgicos no organismo das pessoas. A Semana Mundial da Alergia ocorre do dia 21 até o dia 27 deste mês e tem o objetivo de prevenir, diagnosticar e tratar as doenças alérgicas que aumentam a cada ano, visando o seu controle. O tema da campanha é Cuidado com a Alergia, é cuidado essencial, alertando para a saúde de toda a família. A Associação Brasileira de Alergia e Imunologia também vai disponibilizar entrevistas com profissionais sobre o tema nas suas redes sociais.
14: Muito bem, 12 horas e 15 minutos e vamos falar agora de agricultura. O café recupera valor no campo. Isso pode beneficiar aí o agricultor, principalmente nos estados de São Paulo, Minas Gerais, né? Vamos ouvir esta matéria com Humberto Ferretti.
17: O preço do café, que estava em queda livre no campo por conta do avanço da safra e do aumento da oferta, voltou a subir. Nos últimos dias, a saca do Arábica chegou a ser vendida a R$ 1.500, enquanto a do Robusta saiu a R$ 1.000. Os números são do CPEA. A reação dos preços está ligada à chuva em importantes regiões produtoras, o que travou a colheita e traz dúvidas sobre o impacto na qualidade do café. Da Rádio 2, Humberto Ferretti.
14: 12 horas 16 minutos. 12 horas 16 minutos. Vamos para mais notícias aqui com a nossa querida Mirti Ramos. Mirti Ramos hoje aqui que está trabalhando bastante. Inverno acolhedor volta a receber população nesta semana.
1: Antes disso, eu ia falar só hoje.
14: Só hoje? É, vai ter aumento, tá? De mais serviço.
1: Mais serviço, com certeza. Olha só, como a gente falou, as temperaturas estão mudando, né? E com a previsão aí de que elas fiquem abaixo de 12 graus, o ponto de apoio do inverno acolhedor volta a funcionar nesta terça-feira a partir das 6 da tarde. A estrutura funcionará exclusivamente no período noturno até quinta-feira, lá no Parque Ayrton Senna, oferecendo acolhimento para as pessoas que aceitarem permanecer no local durante a noite. A pernoite será encerrado diariamente às 6 horas. Em seguida, os acolhidos serão encaminhados ao Centro Pop, onde terão acesso a café da manhã, almoço, lanche da tarde, aos serviços oferecidos pela rede de assistência municipal do município. As doações também são aceitas e podem ser entregues lá no Parque Ayrton Senna a partir das 5 horas da tarde, durante o funcionamento do ponto de apoio, que está localizado na rua Venâncio Borges do Nascimento, número 377, no Jardim TV Morena. Também, ao identificar as pessoas em situação de rua, a população pode acionar o serviço especializado em abordagem social pelos telefones 99-660-6539 ou ainda pelo telefone 156.
14: 12 horas 18 minutos. Olha, aproveitando aqui, dá os parabéns para a vice-prefeita de Campo Grande. Eu sempre falo aqui, quando faz um bom trabalho, nós vamos elogiar sempre. Quem está coordenando é a SAS, esse acolhimento das pessoas de rua. Olha, e não é fácil. Sábado eu fui no evento da minha família, e tava bem frio sábado, né?
1: Tava frio.
14: E eu, quando deu 9 horas, eu não aguentei ficar mais no sereno. Vamos embora. Agora imagina uma pessoa ter que dormir na rua, né? Sem alimentação. Então, aí, parabéns a Camila, toda a sua equipe e você que está nos ouvindo aí. Conhece alguém que precisa de ajuda, de um agasalho, de uma alimentação? Encaminha ali para o ginásio do Parque Ayrton Senna, para que ele possa receber todo o abrigo e assim conseguir se proteger deste frio e chuva que está chegando aí, já chegou e vai se intensificar cada vez mais. Agora fica o nosso alerta aqui para os temos motos entregadores na nossa capital. Você que anda de moto, até mesmo de carro. Olha, gente, os buracos na nossa cidade se multiplicaram muito, muito mesmo. Eu não quero aqui fazer crítica à administração. Estou pedindo para você tomar cuidado. Não dá para correr mais de moto em Campo Grande, porque onde não tinha buraco, agora tem. Então, muitas vezes, você está acostumado a passar ali num lugar e sabia que não tinha buraco, agora tem. E não é buraquinho qualquer, não, tá? Operação Tapa Buraco em Campo Grande está suspensa, a gente não consegue enxergar o trabalho da prefeitura, então fica o nosso alerta para que você, moto entregador, possa voltar para a sua casa com muita tranquilidade, muito cuidado nas ruas da nossa capital. Vamos para um rápido intervalo e voltamos com a entrevista do dia.
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3: Meio-dia e 23.
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1: Meio-dia e 24.
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3: 12:24. Bom dia para você que ligou seu radinho agora. Você está ligado na Rede Top FM, Campo Grande 88,9, Camapuã 90,9, Glória de Dourados 98,9 e Caracol 102,3 é a Rede Top FM. Você também pode acessar o YouTube da Rede Top FM, Rede Top FM Oficial no YouTube, e você vai poder nos assistir, além de ouvir aí o Jornal da Top, segunda edição. Vamos à entrevista do dia.
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4: Muito bem, hoje nós vamos conversar com ele, que é comerciário, cientista social e político, ganhou destaque nas eleições de 2024 ao disputar a prefeitura de Campo Grande, na época, pelo PSOL Rede. Nós vamos conversar com o Luso Queiroz, seja muito bem-vindo.
5: Muito obrigado, Mites. Bom dia, Tony. Opa. Bom dia, Rede Top, ecossistema de comunicação Dáquila. Bom dia a todos os nossos ouvintes.
3: Meu amigo Luso, você foi candidato a prefeito de Campo Grande. Conta pra nós como foi essa experiência.

0: foi um grande prazer, porque o meu sonho era ser candidato da minha cidade, onde eu nasci, e poder confrontar os poderosos dessa localidade, discutir município. Sabe por quê, Tom? A maioria das pessoas querem falar sobre Brasília, querem falar sobre Brasil, mas esquece que o Brasil começa onde? Começa na tua casa,
1: no município,
0: na tua vizinhança. O estado brasileiro, ele na ponta é o município.
1: Que legal. E quando você estava andando pelas ruas de Campo Grande, pelos bairros, as demandas que você ia ouvindo, o que marcou a candidatura a prefeito de Campo Grande?
0: Saúde e infraestrutura. O povo reclama muito, por mais que o SUS é necessário, salva vidas. Eu sou usuário do SUS, um orgulho para mim. Né? Poderia pagar um seguro de saúde? Poderia. Sou trabalhador, venho de uma família de trabalhadores, de classe média, mas utilizo o SUS. O SUS é gratuito. A gente que paga, mas atende todo mundo e tem especialistas. Salva a gente. Porém, o atendimento na ponta, posto de saúde e UPA, deixa a desejar. Precisa, o povo reclamava muito. Demora de exame, não tinha medicamento. Outra coisa, cirurgia simples, básica, não acontecem. Era uma reclamação demais do povo. Tô com uma hérnia, tô com uma trombose. Coisa que a prefeitura poderia fazer e não faz. Então era uma grande reclamação. Depois, infraestrutura. O povo, quando fala em asfalto, em qualquer lugar do Brasil, falou em asfalto, buraco, quebrei meu carro, perdi meu irmão que caiu no buraco e andava de moto. E o para-brisa é o chão. As pessoas contavam isso pra mim. Então a maior demanda do povo é saúde e infraestrutura.
1: Muito bem, Mirk Ramos.
2: Eu quero saber também, Luso, né, nesse período que você se candidatou a prefeito, né, o que que é essa experiência política? Você já tinha se candidatado antes a algum cargo? Né, o que que isso te trouxe? O que que essa experiência te trouxe? E lógico, se você almeja alguma outra, algum outro cargo daqui para frente.
0: Olha, foi uma coragem ser candidato à prefeitura da capital, a primeira candidatura. Porque eu tentei outros, mas não deu certo. Por questão política, partidária, normal. Realizei esse sonho. Não é fácil, porque a minha estrutura era muito pouca. Eu tinha apenas 80 mil reais contra milhões. Então foi a campanha do Tostão contra o milhão. Porém, a gente foi importantíssimo. Ganhamos debates. Saímos muito bem nas entrevistas. Inclusive, eu fui entrevistado pela Top, um excelente comunicador que me entrevistou. E o povo comentava na rua. Paluso, pô, você tá me surpreendendo, eu não sabia disso de você. Colegas de trabalho que achava ser uma loucura. Que loucura, vai ser candidato a prefeito. De repente, nossa, eu vou votar em você. Eu vou falar sobre você. E gente que a gente nem espera começa a compartilhar essas coisas.
1: Quantos votos você teve em 2008?
0: 3.108 votos.
1: Dá os parabéns aos 3 mil eleitores.
0: Eu aí, vou dar, assim, os meus agradecimentos. Porque se você calcular, né, fazer a divisão com os 80 mil, vai ver que o meu voto custou R$26.
1: R$26.
0: Dá pra sonhar com o deputado estadual, não
1: dá pra sonhar. E naquela campanha, depois, quando terminou, você acabou entrando com uma ação em relação ao transporte coletivo de Campo Grande. Faça um relato para nós o que aconteceu até agora, após esta ação que foi elaborada por você, também o advogado Mesa, né?
0: Mesa, doutor Mesa.
1: Acabou participando. Conta para nós como foi este caso do transporte coletivo de Campo Grande, que resultou agora na intervenção municipal.
0: Então, eu utilizo o transporte público, né? Não tenho carro, moro no centro, tem uma facilidade para mim também. Os pontos estão tudo perto da minha casa. E sei como vive o trabalhador, usuário do transporte coletivo. Então, desde a campanha passada, eu já falava do consórcio Guaicurus, denunciava o consórcio Guaicurus e era uma promessa de campanha. Ah, eu perdi? Perdi. Quem ganhou foi a Adriane, em segundo ficou a Rosa, em terceiro foi o Beto. Mas independente de quem é o gestor da prefeitura, ele tem que cumprir com a população. A população não gosta, já tem várias pesquisas de desaprovação, inclusive o ranking tem pesquisa de desaprovação do serviço. A gente pressionou o poder público, inclusive a Câmara Municipal, porque você vai lembrar que o Coringa foi lá, pediu as assinaturas, o procurador não quis, o presidente da Câmara não quis, aí depois veio o Lívio e dele pressão, pressão popular na rua, na Praça de Coelho, nos terminais, panfletagem, gente, vamos apoiar a CPI saiu. A CPI saiu, vem a outra parte, vamos fiscalizar e participar. Eu participei de todas as sessões.
1: Sim.
0: Presencialmente e virtualmente. Isso aconteceu. Eles trabalharam. Eles chamaram. Tá? No final, não tiveram a coragem de convocar o Constantino. Eles desconvocaram. Mas tudo bem.
1: Sim.
0: Já produziram um monte de provas para nós. Era o que faltava. Foi publicizado, vocês deram publicidade, toda a imprensa do Mato Grosso do Sul. Isso está gravado, nós temos as testemunhas, as denúncias da população, que foi o canal direto CPI População. Então, assim, o nível de material é muito grande.
1: Certo.
0: Só que a relatora e os demais vereadores não despacharam uma intervenção no final. Então aí é a vez de quem? Da população. Ah, os vereadores fizeram lá o relatório, tá, mas não deram um finalmente, né?
1: Certo.
0: Finalmente, assim, ah, tá ruim o serviço, tem que trocar os ônibus, parará. O PAP falou assim, ah, vamos montar um fundo municipal para financiar melhor o transporte, falaram da volta do parquinho, de usar o dinheiro do parquinho para o transporte público, mas solução não teve. A mesa ligou para mim e falou, Luso, tô com uma ideia muito boa aqui, eu vou fazer a parte jurídica, porque ele é um excelente advogado, você entra como autor e vamos para cima, você tem coragem? Você é meu irmão, você tá falando que a pessoa
1: é que
0: certa.
1: Tem.
0: Eu é que tenho. Agora, tá todo mundo apoiando? Ninguém acreditava. Tão apoiando? Tão. Tô feliz? Tô. Porque eu quero o governador do estado, a Assembleia, a Câmara, todos os agentes políticos. Ajudo,
1: sim.
0: Sabe? Juntos para resolver o problema do transporte. É o que o usuário quer.
1: Sim.
0: Ele quer isso. Mas antes não apoiaram.
1: Sim.
0: Teve até
1: teve uma intervenção judicial, é isso?
0: Isso.
1: Teve um juiz despachar pedindo para que a prefeitura fizesse essa intervenção. Foi isso que ocorreu?
0: Foi isso.
1: E hoje a prefeitura fazendo essa intervenção, o que você espera para o futuro?
0: Bom. Primeiro,
1: sim.
0: Aprofunde a fiscalização. Quero que o interventor saiba como funciona a concessionária, da ponta ao final. Eu espero que ele resista muito bem os 30 primeiros dias.
1: Sim.
0: Tá? Que ele saiba pagar o que deve ser pago semanalmente, inclusive os trabalhadores do transporte.
1: Sim, salário.
0: Tá, né? Salário, tudo. E por fim, ele traga com toda a junta de especialistas a solução.
1: Muito.
0: Qual é a solução? Vamos chamar uma nova concessão? Uma nova empresa? Faça a carta convite, traga essas novas empresas, abre uma nova licitação. Não, a solução é uma empresa pública de transporte municipal. Foi o que eu defendi na campanha.
1: Sim.
0: Vamos montar essa empresa. Vamos aproveitar o novo PAC, a bancada de federais, os três senadores, o ministro de transporte, falar com Lula, pedir esse dinheiro, tirar todos esses ônibus velhos, colocar um ônibus novo, com ar-condicionado, elétrico, ligar para a Energisa, ó, vamos puxar aí umas fontes. Tem uns postos de abastecimento. Por falar que antigamente era impossível, eu acho que não, porque hoje você vai em lojas boas do centro, tem lá um carregador.
1: Sim.
0: Você vai no Comper, tem um carregador. Você vai em tal sindicato, tem carregador. Tem um monte de lugar com carregadores para carros. Então eu acredito que possa ter para os ônibus.
1: Muito bem, Mirti Ramos.
2: Bom, Luz, eu também quero saber, a gente está num ano de eleição, né? Onde as coisas mudam muito o tempo todo, e eu quero saber a sua opinião sobre o nosso cenário político aqui do Mato Grosso do Sul.
0: Eu acho que está tudo aberto, porque existe aquele pessoal das antigas, com muita força, estrutura, com base. Tem uma galera voltando, porém, quando você conversa com a população nas ruas, ela não tem, na sua grande maioria, um candidato definido.
2: Uhum.
0: Então, assim, se os partidos políticos investirem nas novidades, na renovação, e se nós, que somos essa renovação, conseguir conversar com a população, inclusive os mais jovens, é possível.
1: Hoje você está filiado em que partido?
0: O PT.
1: E você é pré-candidato a que cargo?
0: Deputado estadual.
1: Deputado estadual. Uhum. Muito bem. E quais são os próximos passos agora dessa pré-campanha? O que você espera encontrar aí na articulação, dentro do PT, estrutura? Como você está imaginando que possa ocorrer?
0: Olha, o PT, Tony, tem a chance de eleger 4 deputados estaduais.
1: Sim.
0: Talvez 5. Mas o quinto seria na maior sobra, aquele uhum. cálculo maluco. Não depende só de nós.
1: Sim.
0: Depende dos outros. Então, depender dos outros é um perigo. Na passada, elegeu 3. Nós estamos brigando por uma dessas 4 vagas que o PT tem.
1: Certo.
0: A gente acredita que o Zeca vai ser muito bem votado.
1: Uhum.
0: Porque na passada ele estava doente, tinha alguns problemas e foi bem votado, teve 48 mil votos.
1: Sim.
0: Agora o Zeca está com a saúde a 1000, está rodando o estado. Então pode ser que ele seja bem votado, uhum. mais do que anterior.
1: Sim.
0: Conquiste sozinho essa vaga e libere para nós.
1: Certo.
0: Puxar eu já acho mais difícil. Fala assim, não, vai ser tão que vai puxar, eu já acho complicado. Mas ele ganhar dele e liberar uma para nós já ajuda muito.
1: Sim.
0: Eu acredito muito no potencial do Pedro e acho que tem 2 vagas abertas para a gente brigar.
1: Uhum.
0: Nós saímos muito bem na eleição passada. Quando você pega as últimas pesquisas da Quest, inclusive os track, o nosso nome antes do debate da TV Morena
1: uhum.
0: aparecia como conhecido pela população 70% dos eleitores.
1: Sim.
0: 70% dos eleitores, Campo Grande, já sabia quem era Luso, pelo menos o nome, não profundamente assim, uhum. Referente à pessoa, referente ao projeto político, não, mas pelo menos o nome já conheciam, 70% do eleitorado. Vendo que Campo Grande é 30% do sul-mato-grossense e tem a maior parte do bolo de eleitores, eu acredito que a gente tem uma chance para surpreender. Ah, mas Campo Grande é terra de ninguém, todo mundo vem para cá, é verdade. Vem para cá. Mas a gente não vai sair daqui. A gente vai de bairro em bairro. Vamos se reencontrar com muita gente.
1: Muito bem. São 12 horas 39 minutos. Vamos para um rápido intervalo. Estamos batendo um papo aqui com o pré-candidato a deputado estadual Luz Queiroz, do PT. Voltamos já já.
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6: Meio-dia e 44.
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9: Candidata a prefeito de Campo Grande, hoje pré-candidata a deputado estadual pelo PT do Mato Grosso do Sul, Mirti Ramos.
10: Muito bem, Luso, você também é marcado, é a sua trajetória é marcada pelos seus engajamentos nas lutas sociais, ambientais e também trabalhistas. É, eu gostaria que você falasse para nós como que você analisa essa questão do fim da escala 6x1, né? Especialmente aqui em Campo Grande, eu li alguma coisa falando que o nosso comércio talvez não tenha aquele horário especial também no final do ano, porque ainda não, o comércio não chegou a um consenso, né? Entre os empresários e os funcionários. Então eu quero saber a sua opinião.
11: Mirtes, eu sou a favor do fim da escala 6x1. Eu trabalho desde menino mesmo, assim, adolescência. Sim. Carteira assinada desde os 15. Então, se eu tô nessa escala, inclusive no comércio da capital, a gente acaba fazendo em alguns meses a escala 7x0.
10: Uhum.
11: Recebe, tranquilo mesmo. Porém, a gente sabe que é preciso um aumento salarial, por mais que o salário comercial é maior que o salário mínimo. E a redução da jornada dará automaticamente esse aumento salarial. Porém, eu me preocupo com o pequeno comerciante. Eu me preocupo com o varejo, porque hoje o varejo campograndense e o varejo mundial está sofrendo com a Shopee, a Shine, a Alibaba. até as Casas Bahias, acaba sabotando as Casas Bahias. Por quê? Você vai no aplicativo da Casa Bahia, é muito mais barato do que no varejo, sei lá, na loja. Então sabota o vendedor.
10: Uhum.
11: Eu tenho uma prima que ela comprou uma van nova e a van dela tá lotada de produto, ela sai entregando no estado inteiro. E conheço vários amigos que também estão fazendo entrega. Então o povo fala assim, ah, não tem dinheiro, não tem dinheiro, não tem cliente no varejo. Realmente não tem. Mas tá tendo entrega de shopping o dia inteiro. Então estou preocupado com o pequeno comerciante. Eu quero o fim da escala 6x1. Eu quero um aumento salarial para o trabalhador do comércio e que ele tenha mais tempo para descansar, curtir a vida, ter o tempo ocioso, estudar. Isso é problema do trabalhador.
10: Uhum.
11: Mas eu gostaria muito de uma contrapartida da União, do Estado e do município com os pequenos comerciantes, porque eles são meus amigos, eu Sim. compro no comércio local, é raridade eu pedir alguma coisa pela internet, eu tenho uma excelente amizade com eles, tanto com o trabalhador do comércio, quanto com o pequeno comerciante. Agora, Luciano Hang, Magalu, esse povo aguenta. Esse povo tem acesso ao BNDES, ao Banco do Brasil, o crédito dele é totalmente diferente do nosso, eles não pagam 15% de taxa de juros Selic, eles entram em créditos especiais, como eu tô pelo CNPJ, é uma outra realidade.
10: Uhum.
11: Agora, me preocupa sim o pequeno comerciante.
9: As suas redes sociais, meu amigo Luz, para as pessoas que queiram entrar em contato contigo, para poder conhecer as suas ideias, se aproximar, fazer novas perguntas, te conhecer melhor.
11: Bom, Instagram, arroba Luso de Queiroz, L-U-S-O de Queiroz, tudo junto. Adiciona lá no Instagram, vamos conversar. É a rede social que eu mais trabalho, porém tem o Facebook também, você pode falar comigo por lá. O WhatsApp é tanto grupo que eu demoro para responder, não vou passar meu WhatsApp por causa disso, tá? Que é grupo demais, é muita loucura.
9: Mas no Instagram,
11: o Instagram é mais fácil responder.
9: Muito bem, suas considerações aqui, te desejando desde já uma boa pré-campanha e que você venha conseguir sucesso aí na sua vida.
11: Obrigado, Tony, obrigado, Mitz, eu agradeço a toda a Rede Top. Eu quero falar com você, Sumato Grossense, é o momento da gente realizar um sonho, ter um trabalhador na Lemes, porque lá, desde sempre, você encontra o fazendeiro, o filho do fazendeiro, o servidor público de alto escalão e o empresário. Então tá na hora de ter alguém como você, alguém que utiliza o SUS, alguém que utiliza o transporte público. Eu venho falando isso desde a eleição passada. Ficou muito caro receber 300, 200 reais na eleição, tá vendo aí, tá sofrendo na UPA. Esse é o momento. Não haverá outro momento. Eu não sou pré-candidato a vereador em 2028. Então, estou lhe convidando para a última dança. Vamos valorizar a nossa classe. Vamos ter consciência de classe. Vamos renovar. Porque nós teremos uma Lemes com uma média de idade altíssima. E eu não estou pregando contra os idosos. Porque eu me preocupo muito com os idosos. Eu estou preocupado é com a nossa geração que está perdendo todo santo dia. E me preocupo também com as outras. O momento é agora, não é amanhã. Esqueça 2028. Nós estamos vendo 2026. Então venha conosco, você é bem-vindo. Obrigado.
9: Muito bem. Olha, obrigado aí. Fala bonito, né? O menino está preparado, né? Vamos aqui. Olha, por falar em escala 6x1, 7x0, o Congresso Nacional, esta semana, é 2x5.
11: É
9: melhor ou o que mais? Vamos aí para essa notícia do Álvaro Couto, de número 5, meu amigo.
12: Feriado duplo. Foi assim que um parlamentar descreveu para a reportagem do Brasil 61 a coincidência desta quarta-feira que reúne o dia de São João e o jogo do Brasil contra a Escócia pela terceira rodada do Grupo C da Copa do Mundo. Por causa desses eventos, mas principalmente pelos festejos juninos, deputados e senadores terão folga nos próximos dias. A depender do progresso da seleção brasileira no Mundial, é possível que outras datas sejam afetadas, o que só não acontece aconteceu ainda, pois os jogos passados foram sábado e sexta-feira. Com isso, os plenários da Câmara e do Senado nem devem abrir. A agenda oficial do site da Casa Alta prevê sessões de terça a quinta-feira. Mas a pauta em branco dita a expectativa verdadeira. Já na Casa Baixa, o acordo é para que na semana seguinte haja esforço concentrado para a votação de matérias. O planejamento é realizar sessões plenárias todos os dias para compensar o tempo perdido, até porque o recesso legislativo também já bate a porta, com início para o dia 17 do próximo mês. O esvaziamento também afeta as comissões. Na Câmara, a comissão especial que analisa a atualização dos limites de faturamento do microempreendedor individual, o MEI, e das demais faixas de enquadramento do Simples Nacional, realiza seminários com parlamentares, empresários, especialistas e representantes de entidades para discutir a proposta em Belo Horizonte na terça e em Fortaleza na sexta. Entre algumas audiências públicas previstas por diversas comissões, a de Ciência, Tecnologia, Inovação e Informática do Senado foi uma das poucas que marcou deliberações. Os integrantes devem votar o relatório do projeto que garante gratuidade nas ligações para serviços de atendimento ao público, inclusive a partir do celular. Reportagem Álvaro Couto.
13: Muito bem, estamos de volta. É esse congresso aí, pessoal, que não estão relutando em aprovar o 5x2, mas fazem o 2x5. Então, assim, quando. Já leu aquele livro, Mirti Ramos? Não mexa no. Quem mexeu no meu queijo?
10: Sim, eu já li aquele livro.
13: Então, é desse jeito. Aqui em Campo Grande, os vereadores trabalham 3 dias, né? Ou deveriam trabalhar. A trinca na Assembleia Legislativa também, mas na hora de assinar uma CPI da saúde, aí a dificuldade vem. Na hora de votar lá no Congresso Nacional a redução de 5x2, sabemos que é de suma importância para o trabalhador ter mais presença no meio da família, nos amigos, na igreja, na sociedade, porque a economia não para de movimentar, né? Aí fica complicado, aí vai quebrar o comércio, aí vai quebrar os empresários. Mas que tal tirar um pouquinho também do Congresso Nacional? A ideia seria diminuir o repasse, né, do executivo para o legislativo, tanto na esfera nacional, estadual e municipal. Eu fiz a minha parte em 2010, nós conseguimos reduzir o repasse do executivo municipal para as câmaras através da PEC dos vereadores. Eu, Tony Wendel, fiz a minha parte. Está lá na Constituição a redução do repasse do executivo para o legislativo e eu escrevi a próprio punho, foi votado a emenda constitucional e eu tenho orgulho de dizer que eu dei minha parte de contribuição em 2010 para a redução dos repasses do executivo para o legislativo municipal. Falta agora no estadual e federal. Agora, os deputados federais e senadores vão ter coragem de fazer isso? Bom, aí o momento de cobrar é agora, estamos nas eleições 2026 e agora vamos para o esporte.
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13: Marcelo.
15: Bom dia, amigos.
13: Todo dia tem jogo da Copa do Mundo.
15: Rapaz, todo dia tem Copa do Mundo, mas hoje nós vamos falar sobre
13: Ivinhema.
15: Ivinhema, Brasileirão Série D e Comercial Sul-Mato-Grossense Série D. Aí depois a gente termina.
13: Bom, vamos lá,
15: a
13: então.
15: Copa do Mundo. A partida foi no estádio do Saraivão. E o Ivinhema ganhou nesse domingo de 3-1 do Democrata. Olha que bacana, cara. E agora vai ter um jogo de volta lá no estádio Mamudão, em Governador Valadares, na segunda-feira, dia 29,
13: às 19h30.
15: Oi?
13: Governador Valadares, Rio de Janeiro, é Minas Gerais. Muito
15: isso.
13: Bem.
15: Isso. A horário de Brasília, né? 8h30, 7h30 da noite aqui. E com essa vantagem de 3-1, ficou mais fácil, né?
13: Sim.
15: E viemos se garantir para a próxima fase do Brasileirão da Série D, né?
13: Ah.
15: E aí também temos a derrota do Comercial no Campeonato Estadual da Série B, que perdeu pro Aquidauanense por 1-0.
13: Como é que tá essa escala? Como é que tá a classificação?
15: A classificação começou esse final de semana, né?
13: Ah, não começou agora, então beleza.
15: Mas tá em primeiro o Aquidauanense com 3 pontos, o Campo Grande também com 3 pontos e União ABC também com 3 pontos e o Comercial em último.
13: Muito bem, como diz o outro, quem tem que se esforçar aí é o Esporte Clube Comercial. comercial para sair da segundona, né?
15: Com certeza, né? Se não jogar direito, vai continuar na segunda e vai cair para terceira. Aí não tem mais jeito.
13: Que mais tem de notícia nacional aí no esporte?
15: Copa do Mundo, né? Ah, temos também a Série B do Brasileirão, né? Que tá todo vapor, não para.
13: Sim.
15: Né? Mas vamos falar um pouco de Copa do Mundo, que tem muito resultado aqui, hein?
13: Eu gostei do jogo aí, hein? 2-2 com o vozinha lá, o vozinha tá catando tudo, né?
15: É, Cabo Verde, né?
13: Uruguai, o Uruguai não ganhar do Cabo Verde, aí complicou, hein?
15: Quase perdeu mesmo, né?
13: Quase perdeu.
15: Vamos começar lá com sexta-feira, né? Estados Unidos 2, Austrália 0, Escócia 0, Marrocos 1, isso aqui.
13: Estados Unidos vem muito forte, hein? Forte candidato à Copa do Mundo.
15: Brasil 3, Haiti 0, Turquia 0, Paraguai 1.
13: O primeiro tempo do Brasil foi legal, mas o segundo deu uma esfriada, né?
15: Holanda 5, Suécia 1, Alemanha 2, Costa do Marfim 1.
13: Esse aí a Alemanha quase perdeu, aliás, estava perdendo.
15: Finalzinho da...
13: O juiz foi camarada ali, deu quase 20 minutos de acréscimo.
15: Tava na UTI, respirando por aparelho e conseguiu.
13: A Alemanha não tá esse bicho papão, né?
15: Não tá. Equador 0 é o Curaçao. Você sabe a festa que eles fizeram quando eles conseguiram esse ponto aí. Olha, 0-0 contra o Equador, que é o segundo colocado aqui da Comebol, hein?
13: Pois é.
15: Pensou? A Tunísia 0, o Japão 4.
13: Espanha, Japão. Forte candidato ao título.
15: Espanha 4, Arábia Saudita 0, Bélgica 0, Irã 0, expulsaram o jogador da Bélgica. A Bélgica também tá mal, hein?
13: Tá, não tá legal não. O Irã quase ganhou. Aliás, marcou um gol no início lá. Poxa vida, pena que tava impedido, mas foi um golaço.
15: O jogo do Uruguai já tinha sido bom o anterior. E esse também foi outro baita jogaço. E empatou de novo com o Cabo Verde, né? 2-2. Nova Zelândia 1, Egito 3, com gol de Sala, Trezeguet e Zico. Não é o nosso Zico.
13: Mas o Zico lá, ele marca gol também.
15: Mas nós já temos três times, ou melhor, três seleções que já
13: foram eliminados.
15: Não, já estão
13: classificadas.
15: Mas nos 16 avos.
13: Ah.
15: É o México, dois anfitriões. México,
13: Estados Unidos.
15: E a Alemanha, infelizmente, está aí também. Não pode, infelizmente, porque é a única que pode alcançar o Brasil se for campeão.
13: Torcer pra cada pesca, né? Faz parte.
15: E você sabe o que significa 16 avos?
13: Não.
15: Sabe, Mirce?
13: Não.
10: Ah, isso já
15: faz 16 avos tempo. É uma pré antes das
10: oitavas, né? Porque aumentou o número de times.
15: Exatamente.
10: Então, o número de seleções.
15: Classificam-se 24 times, certo? O primeiro e o segundo colocado de cada chave.
13: Já vai direto. Então,
15: o primeiro e o segundo. Aí 24. Sobram 8. Esses 8 são escolhidos entre os 3 melhores, os terceiros melhores lugares. Entendeu? Das 32.
13: Muito bem, vamos estar acompanhando.
15: E aí montam duas chaves de 16.
13: Hoje quem joga hoje, rapidão aí?
15: Hoje nós temos Argentina e Áustria, França e Iraque às 5 da tarde.
13: Sou Iraque desde criança.
15: E Noruega e Senegal às 20 horas.
13: Senegal desde criança.
15: Argentina joga agora.
13: Contra quem?
15: O Senegal joga com a Noruega.
13: Não, contra a Argentina.
15: Áustria.
13: A Áustria desde criança, não sei porquê. E fala até aos 3. Então, austriês.
15: Vamos falar aqui. Argentina e Áustria. França e Iraque. Noruega e Senegal.
13: Senegal. Muito bem, vamos ficando por aqui, Marcelo, tá chegando aí o Wesley Paiva, o Paivinha do rádio e o palco da Top, muita música, prêmios nessa tarde fria e chuvosa no Mato Grosso. Tô feliz?
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13: Até amanhã, se Deus quiser, Rogério estará de volta, eu creio.
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0: sábado, não, sexta-feira, aliás. Até o Brasil. Bora começar.
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0: Muito bem, ótima segunda-feira, dia 22 de junho de 2026. A partir de agora, Wesley Paiva com você, fazendo companhia até as 16h, tocando aquele desfile da música sertaneja, né? Aquelas que fizeram parte da sua vida, aquelas atuais, os grandes sucessos da parada. A partir de agora, aqui no palco da Top. E a partir de agora, você interage, participa através do 67992188550. 992188550 para você mandar o seu recado aqui pro pai via do rádio. E aí, deu Brasil na sexta-feira, meninos e meninas, senhoras e senhores. 3-0 foi o resultado. Eu errei, né? Falei que ia ser 4-0. O Johnny Love errou também, falou que ia ser 4-0. E aí, daqui a pouquinho vamos conhecer aí os ganhadores das 630 participações no nosso bolão na última sexta-feira. E a gente vai pegar aí quem apostou no 3-0 para o Brasil. E vamos sortear um para levar o Pix de R$100, tá bom? Daqui a pouquinho vamos começar a falar o nome da galera aí que participou, que interagiu e que acertou o resultado de 3-0 da seleção brasileira. Na próxima quarta-feira, Brasil e Escócia. Escócia é aquele time dos homens de saia? É isso mesmo, produção? Então tá bom. Brasil e Escócia, na quarta-feira vai ter outro bolão também, tá bom? Bora que bora. E daqui a pouco tem o sorteio, tá bom, gente? Fica ligado aí, você que acertou o resultado de 3-0 no bolão do palco da Top. Lembrando que tem que ser no bolão do palco da Top, entre o horário das 13 horas que nós começamos até as 15h25 foi a hora que nós encerramos o bolão, né? Resultados a partir desse momento ou antes desse momento não vale, não participa. Ok, senhoras e senhores? Bora começar a nossa parada.
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0: Vamos começar assim hoje a nossa pegada hoje aqui pra começar. Colocar você no clima da segunda-feira, senhoras e senhores. Reta final do mês de junho. Alô, Gigi! A festa da Gigi tá uma loucura, né?

0: Top nesta segunda-feira, dia 22 de junho. Daqui a pouquinho tem o sorteio do Pix pra quem acertou o bolão na última sexta-feira, Brasil 3-0.
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0: Bora vem comigo. Aumenta o som aí. São as melhores tocão aqui no palco da Top. Hoje é Giovanni chegando aí. Você virou saudades? Bora, meninos e meninas, senhoras e senhores. Ótima segunda.

0: e 14 minutos, horário do estado de Mato Grosso do Sul, agradecendo a sua companhia, a sua audiência, você participa, interage, você vai chegando ver aí, chegando junto, né? Mandando ver. Olha, gente, já tem um resultado na mão aqui, já fizemos o balanço, foram 627 participações no último bolão da última sexta-feira, 627 apostas aqui no nosso bolão, das 627, 38 pessoas acertaram o resultado de 3-0 para o Brasil. 38 pessoas aí, ou seja, quase 5%, né? Acertaram o resultado, o restante acertou aí, passou perto, 3-1, botaram 3-1, 2-0, 4-0, e aí somente 38 pessoas acertaram, aliás, 38 pessoas estarão aí concorrendo ao Pix de R$100 no final da nossa programação. Aliás, daqui a pouquinho a gente vai fazer o sorteio para conhecer. Na quarta-feira tem mais bolão, você já vai preparando o seu resultado, Brasil e Escócia, no último jogo aí na fase classificatória, né? Na fase de grupos. E aí você vai fazer a sua aposta também, valendo mais um bolão de Stempila aqui no palco da Top. Convidado? Então tá bom. 38 pessoas, entre elas, vou citar algumas aqui. Final do telefone 9799, 3069, 7287. Deixa eu ver quem mais. 5583. Final do telefone que eu tô falando, tá bom, gente? 8021-0758, também aqui o final do telefone 7104, 7139, 9700, 1343, são os acertadores aí, né? 2304, também o 5737, resultados 3-0, 9046, entre outros, foram 38 acertadores. E daqui a pouquinho a gente vai fazer o sorteio entre esses 38 acertadores para saber quem que vai levar o Pix de 100 pila aqui do nosso palco, aqui do nosso palco da Top. Deixa eu ver, tem participação? Já tem participação, seu Wesley Paiva? Quem fala?
1: Aí, pai, é esse Pix aí, hein? Acertei no bolão e vou acertar no sorteio também,
0: hein? Aqui, ó, o Anderson Soares já mandou aqui, ó, já mandou aqui. Fala, Paivinha, a aposta dele foi na sexta-feira, né? Ele jogou aqui 3-0. Anderson Soares, 7287 é o final do telefone, tá concorrendo o Pix de 100. É isso!
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terminou a primeira sequência musical no palco da Top desta segunda-feira. Eita, coisa boa! Nós já estamos na reta final do mês de junho, né? E aqui o palco é sempre assim, ó. Sempre começa fervendo. E aí? Segura aí, já é moto.

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6: 1:26.
7: Bora que bora, quem fala?
8: Boa tarde, paizinha.
7: Tarde.
8: Do rádio.
7: Você tá bom?
8: Paizinha, seu amigo, Vivaldo.
7: Fala, Vivaldo.
8: É, põe um do sorteio aí. Tô feliz, tô na top. E uma música, um musicão do Vitor e Léo, Borboleta. Um abraço, meu irmão, fica com Deus, uma boa semana.
7: Valeu, Vivaldo.
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0: Marcel Teloc na parada mais gostosa do rádio Sul Mato Grossense. Tô feliz, tô na top, só as melhores tocam aqui na nossa pré-inovação.
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0: Bora.

0: isso na top, todo mundo menosinho. O Guilherme e Ana Castela aqui na parada mais gostosa do Rádio Sul Mato Grossense.
1: Wesley Paiva.
0: Wesley Paiva. Sou eu, meninos e meninas, senhoras e senhores, agradecendo a audiência, a companhia, tem participação, tem áudio, quem fala com o Paivinha?
2: Fala, Paizinho, aqui é o Valério também, eu também acertei, né, que eu joguei 3-0 no Brasil.
0: Fala, Valério.
2: Toca uma música do Teodoro Sampaio, Vestido de Seda, meu cara.
0: Beleza.
2: 88.9.
0: Valeu, Valério.
2: Não sei aonde pra mim já.
0: Tá bom.
2: Não sei, não precisa fazer, já sorteio.
0: Não precisa nem fazer o sorteio, né, Valério?
2: 3-0.
0: 3-0. Vamos procurar aqui o nome do Valério daqui a pouco, final do telefone dele é o 9225. Confere, produção. Vamos conferir aqui, né, se ele tá entre os 38 que acertaram o resultado de 3-0. Bora que bora, bora que bora. Todo mundo que acertou aí vai concorrer ao Pix de R$100. O sorteio daqui a pouquinho aqui no palco da Top. Tem mais participação, não dá tempo mais de a gente soltar mais uma participação, então na volta tem mais participação e tem mais moda aqui na programação mais gostosa do Rádio São Mato Grossense, né? Bora, tá chegando o break, já eu volto com muito mais pra você, segura

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9: 1:43.
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0: da Namoro, Bruno Marrone, tô feliz, tô na top. Segura, meninos e meninas, senhoras e senhores, estamos junto e misturado nesta segunda-feira, comecinho da semana aqui na Top FM. Daqui a pouco, olha, lembrando mais uma vez o nosso bolão de sexta-feira, 38 acertadores, 38 apostas acertaram, resultado de 3-0 para a seleção brasileira contra o Haiti. É isso. Eu joguei 4-0, né? Não que valesse alguma coisa o meu placar, mas o meu palpite foi 4-0 e eu quase passei perto também, assim como muita gente. O Benhur do Benhur Arruda do Jardim Colibri tá mandando aqui, tô feliz, tô na top. Fala, Benhur, como é que você tá? Como é que você tá? Ô, Paulo Roberto, fala comigo, meu jovem.
1: Boa tarde, paizinha. Paulo Roberto, Nonato Dia do Jardim Aero Rancho.
0: Fala, meu irmão.
1: É, o Brasil pegou uma vaca morta, né? Não ganhar do Haiti. A Escócia também. Agora vamos ver quando passar nas outras fases. Aí tem que jogar mais bola, hein?
0: Falou. Tem que dar uma caprichada,
1: feliz,
0: hein?
1: Estou na top. Põe aí no sorteio, rapaz.
0: Beleza, rapaz. Tamo junto, misturado. Bora que bora. Quem fala?
2: Boa tarde, paizinha. Aqui é José Carlos de Oliveira, da Vila Popular.
0: Fala, meu jovem.
2: Motorista de aplicativo, tudo bom?
0: Bom.
2: Então, olha, eu sou um dos que acertaram, hein? Porque eles 3-0. Nossa, foi muita gente, hein? Tá doido, mas tá bom. Escuta, toca uma moda pra mim aí do Mato Grosso Matias. Eu acho que o nome da música é Amanhã.
0: Amanhã.
2: É, acho que é do disco deles de 94.
0: Beleza. Tá bom? Valeu, um meu jovem. Confere, final do telefone 5737, é um dos 38 que acertaram o resultado, né? Grande abraço pra você, parabéns. Daqui a pouco tem o sorteio, daqui a pouquinho tem o sorteio. Bora, meu compadre, tamo aqui na escuta. Manda aquele alô pro Jefferson. Tamo partindo pra Terenos. Hoje a pegada é pra lá. Convidar o Paivinha pra aquele churrasco lá no cantinho do churrasco, que é bom nada, né, João? Né, João? Bora que bora, meu irmão. Grande abraço pra você, boa viagem, uma boa ida e um bom retorno. Vamos com Deus, vamos com Deus. Bom trabalho pra vocês aí. Valeu, Jefferson. Valeu, João. Esse é o João, meu compadre. Bora que bora. Quem mais? Quem mais? Quem mais fala com o Paivinha aqui? Deixa eu ver. A participação da Gislaine Gasparello. Quem errou o resultado não participa do sorteio hoje aqui, tá bom? A Gislaine jogou 3-1, né, Gis? Quase bateu na trave. Eu falei, eu dei uma pista aqui no começo, falei, olha, o Brasil não pode tomar gol. E aí, vocês não acreditaram, teve gente que jogou contra a seleção brasileira aí, contra o Haiti, né? A gente colocou 2 pro Haiti, 1, 3. É, galera, tá uns muito confiante, outros pouco confiante da seleção. E quarta-feira tem mais, quarta-feira joga com a Escócia. Eita, pega aí, eu quero ver.
3: Paizinha, aqui boa é o tarde. Edson, aqui no Falando. Estamos aqui pegando a rodovia sentido Ribas do Rio Pardo.
0: Opa!
3: Uma boa tarde aí para todos os ouvintes da Top. Porque tô feliz, tô na Top.
0: Beleza, meu irmão. Grande abraço para você e boa viagem também, tá bom? Bora que bora, deixa eu ver aqui quem mais participa com o Paivinha. Fala, boa tarde,
4: segundo. Eu também acertei, Paivinha, 3-0. Tô confiante que eu vou ganhar esse senhão aí.
0: Os acertadores aí.
4: Vamos que vamos.
0: Bora, boa sorte. A Ariane, pescadora, mandou uma foto aqui no Rio. Que dia que foi isso aqui? Final de semana. Peixe nada, mas a memória fica, tá certo. Eu ainda não arrisquei aí pescar nesse tempo, nesse clima, né? Tô esperando a expectativa. Diz que tá chegando mais um frio, diz que quarta-feira vai chegar aí na casa dos 2 graus aqui em várias partes do estado de Mato Grosso do Sul. Afe Maria. Aí não, né?
5: Botou a música aí do Amado Batista pra esses caras, eles estão na sua frente da peça aqui, ó.
0: Afe Maria, cabra. Bora, quem mais tá falando com o Paivinha?
5: Tô feliz, tô na top. Boa tarde, Paivinha. Luiz Machado, motorista de aplicativo.
0: Fala, Luiz.
5: Paivinha, tô na sua escuta, hein? Paivinha, se puder tocar aí, Mato Grosso e Matias, um dia... Como que é? É um dia... Um dia é um século sem ti.
0: Um século sem ti.
5: Mato Grosso e Matias.
0: Beleza.
5: Tô feliz, toda top.
0: Beleza, meu irmão. Obrigado pela participação, obrigado pela audiência, tá bom? Bora que bora. Pediu ao vivo, né, Luiz?
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0: século XX, Mato Grosso e Matias, fechando mais uma sequência musical aqui no palco da Top desta segunda-feira especial, maravilhosa. Ai, ai, ai, o tempo diz que já tá mudando, né, meninos e meninas, senhoras e senhores? Você tá preparado? Diz que vai vir o frio mais doído do ano. Ave Maria, Jesus amado.
1: Fala, paizinha. Bom.
0: Bom.
1: E você? Gilson, motorista aplicativo.
0: Fala, Gilson.
1: Vamos que vamos. Errei o bolão, coloquei 4-0, mas tá bom. Vamos ganhar o Pix do sorteio de hoje, hein?
0: Pela.
1: Vamos que vamos. Toca pra nós aí, Amado Batista, Folha Seca.
0: Boa.
1: Tamo junto e misturado.
0: Beleza. Ah,
1: obrigado. Tô feliz, tô na toa.
0: Pois é, ele jogou no palpite que o Paivinha jogou também, né? 4-0 aí. Não deu pra nós. Bateu na trave, né? Grande Gilson, grande abraço pra você. Obrigado pela audiência, obrigado pela companhia.
2: Boa tarde, Paivinha. Boa tarde, Paivinha. Mário Aparecido da Silva, Monte Alegre, beleza?
0: Fala, Mário.
2: Opa. É, minha esposa acertou, dona Aparecida, acertou o barbite. E aí, eu pus 4-0. Tô na top, tô feliz, tô na top, tamo junto.
0: Ô, seu Mar, você acredita que foram 38 assentadores aí de 3-0? Vou falar um negócio pra você, viu? O chefe olhou aqui e falou, não acredito, rapaz, tudo isso de gente participou do bolão? Pois é, quarta-feira tem mais. Quem não acertou, prepare o resultado aí pra quarta-feira você jogar no bolão, quem sabe você é o próximo, né?
3: Boa tarde, paizinha, tô feliz, tô na top. Manda uma música de Amado Batista, daquela pensionada aí pra nós, aí, ó, na obra aqui no São Francisco, aqui. Eu estou todos os dias seu programa aqui em São Francisco, em casa, lá no Portal da Lagoa. Manda um abraço pro povo lá no Portal da Lagoa, lá. E não põe nesse sorteio aí de R$100 aí, que eu quero tomar uma cerveja hoje, segunda-feira.
0: Valeu, Luiz, obrigado pela participação, rapaziada do Portal da Lagoa, obrigado pela audiência, pela companhia. O Douglas Henrique Dias tá no Caiobá, tá dizendo aqui que ele acertou o resultado, é isso mesmo? Deixa eu ver, tô feliz, tô na top. Tá todo mundo, estamos selecionando já os 38 aqui pra gente fazer o sorteio daqui a pouquinho do Pix de R$100 pra ver quem que vai levar, né? Foram 38 acertadores que jogaram um resultado de 3-0 pra seleção brasileira. É mole? Muita gente acreditando bastante no Brasil aí, né? Bora que bora. Agradecendo aí a audiência, a companhia. Tamo junto, misturado. É isso. Ai, ai, ai, ai, ai. Tá chegando o que aqui? Nosso break.

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5: 2 e 3.
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1: Top Lista da Top 12:05. Boa tarde pra você. Bora! Senhoras e senhores, meninos e meninas, agradecendo aí a audiência, a companhia, rapaziada, chegando junto no pé do ele. Galera se manifestando aqui, os acertadores do palpite de 3-0 no jogo do Brasil contra o Haiti na última sexta-feira, né?

0: estou na top, anestesiado Murilo Rufi. Tô feliz, tô na top, meninos e meninas, senhoras e senhores. Tem participação, quem fala?
1: Boa tarde, meu amigo Pai Vinho.
0: Tarde.
1: Ainda tô meio ruim da garganta ainda. Mas deixa eu falar uma coisa.
0: Fala.
1: Nesse bolão do Brasil com o Haiti, eu apostei 6-0 no Brasil. Foi 3, mas teve 3 gols anulados, né?
0: É verdade.
1: Se um anula os 3 gols, era 6-0.
0: Você batia.
1: É isso aí, vamos que vamos.
0: Boa tarde, tô feliz, tô na top. Quer levar sozinho, meu jovem. Grande abraço pra você, obrigado pela audiência, pela companhia, tá bom? Tamo junto e misturado. Bora, quem mais? E é uma boa semana aí, que você recupere logo aí a voz, né? Rapaziada, tem ficado ruim aí com essa mudança de tempo, tem pego esse resfriado. Semana passada o Paivinha tava nessa aí, mas graças a Deus consegui fugir com essa maresia aí, tá bom? Boa tarde, amigo Paivinha, Claudinei Barbosa, de Camapuã na sintonia. Coloca meu nome do sorteio, uma boa semana pra você e sua família, igualmente pra você em Camapuã, tá bom, meu jovem? Tamo junto e misturado, quem fala?
2: Boa tarde, Paivinha, é o Carlos da Mato de Assis.
0: Fala, Carlos.
2: Além do sorteio do jogo da semana passada, se for sortear algum hoje, coloca aí no sorteio. Carlos Alberto, Carlinho Feliz.
0: Beleza, Carlos.
2: Toca a música aí pra nós, tu. Cruzando fronteira. Tchau, obrigado.
0: Valeu, meu irmão. Bora que bora. Agradecendo a audiência, a companhia. Quem mais tá falando aqui com o Paivinha? Deixa eu ver quem mais tá falando com o Paivinha.
3: Olá, boa tarde. Como você tá? Aqui é a Senhora Aparecida, Guilherme de Arruda, do bairro Aero Rocha. Eu acertei o palpite, hein? 3-0, sorteiro. Tomara que eu ganhe esse fix, hein? Vai me ajudar muito. Manda pra mim uma moda do Cristiano Araújo, se não do Felipe Araújo, pra mim.
0: Beleza, Tainara, parabéns aí, acertou o resultado. Já estamos pesquisando aqui se o telefone dela tá entre os 38 acertadores aqui, né? Pra entrar no sorteio daqui a pouquinho, o sorteio do Pix de 100 pila entre os acertadores. Quem mais fala?
4: Boa tarde, meu amigo Paiva.
0: Tarde.
4: Aqui é o Benhur, do Jardim Colibri, seu amigo, seu fã.
0: E aí, Benhur, chegou a ser dois.
4: Meu amigo, como que ficou lá o sorteio aí de quem acertou no placar aí do jogo de sexta? Eu tô no meio, né? Eu acertei o placar. Abraço, seu amigo, seu fã, bem o Jardim Colibri. Toca uma música pra nós aí, se possível aí, do Amado Batista, princesa. Abraço, até mais, final de audiência. Boa chuva, meu amigo.
0: Valeu.
4: Feliz semana a todos.
0: Boa chuva e bom frio, né, meu? Tá chegando frio aí. Já estamos pesquisando aqui também se o seu número está entre os 38 acertadores aqui, tá bom, meu jovem? Estamos já colocando todo mundo no sorteio daqui a pouquinho. Lá vamos rodar o Globo aqui pra sortear o Pix de 100 pila pros acertadores do último jogo de sexta-feira. Resultado de 3-0 em cima do Haiti.
5: Boa tarde, paizinha. Aqui quem tá falando é Nelly do bairro Santo Antônio.
0: Oi, Nelly.
5: Eu não acertei o bolão, não, viu? Errei, mas não errei muito feio, não. Porque eu botei 2-0. Paizinha, eu quero ganhar muito esse sorteio de hoje, tá? Não acertei o bolão, mas quero ganhar esse senhão de hoje. Me põe no sorteio aí. E toca a música do Amado Batista, Obrigado a Desistir, tá bom? Quero muito ouvir essa música e uma boa tarde pra todo mundo aí.
0: Valeu, Nelly. Obrigado pela audiência, pela companhia.
6: Fala, meu amigo Paiva. Estamos aqui na saída de Rochedo, na região oeste de Campo Grande. Manuel Taveira e região sintonizado na melhor, 88.9. Coloca a música pra nós, Fogão de Lenha. Ofereço para minha irmã Rosária, na cidade de Jardim. Quem ouvir, favor avisar.
0: Você foi longe, hein?
6: Eu sou um dos acertadores do bolão, hein? E o Pix, nada ainda.
0: Nada ainda, sorteio daqui a pouco. Cadê o nome? Ele apagou um monte de coisa aqui. Tem que estar registrado. A gente tá pegando o número, tá vendo o resultado certinho aqui, viu? Daqui a pouquinho. Ah, tá. Ele mandou áudio aí na sexta-feira, é isso mesmo, produção? Áudio na sexta-feira aqui. Não, pera aí, senhoras e senhores. Cadê o áudio dele? Ele apagou, ó. Presta atenção, se apagou o seu resultado de sexta-feira, mensagem apagada, não tem como confirmar. Então a gente tá registrando todo mundo, tá conferindo um por um. Então, Matheus, aqui, ó, já vamos fazer uma foto aqui, produção, do mensagem apagada do resultado de sexta-feira, participação de sexta-feira. Ele mandou uma participação e apagou. E aí, não tem como confirmar seu acerto aí, viu, Matheus?

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2: 2:23. 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
0: Daqui a pouquinho dá um sorteio. Alô, Letícia Regina Nascimento da Costa. Boa tarde. Ela tá mandando aqui, ó. Sou filha da Aparecida Nascimento da Vila Nogueira.

Sorocaba, fechando mais uma sequência musical aqui no palco da Top desta segunda-feira chuvosa. Tá chovendo aí? Aqui tá chovendo muito. Chegou. Ele disse que depois da chuva vem o frio.

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10: 2h42.
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10: Senhoras e senhores, 15 para as 3, estamos de volta aqui na programação mais gostosa do Rádio Sul Mato Grossense. Esse é o Palco da Top, edição de segunda-feira, começo de semana. Bora ver comigo, pode aumentar o som do seu rádio, a música tá de volta. Vem comigo. Atenção, alô pro Agenor Jerônimo de Souza da comunidade negra, tia Eva. Agradecendo também aqui a participação da Cristina do distrito de Cipolândia, assentadora aí, né? Do placar. Brasil 3, é isso mesmo? Haiti 0. Vamos confirmar.

0: Bate Fabiano, sonhei com você. E aí, como é que você tá? Tô feliz, tô na top e você? Tem participação? Quem fala? Boa tarde.
1: Feliz, tô na top. Boa tarde, Faivinha, Jorge Pinho do aplicativo.
0: Fala, Jorge.
1: Toca aí, menino da aldeia.
0: Menina da aldeia, boa pedida, meu irmão, tamo junto, misturado.
2: Boa tarde, meu amigo, Faivinha, por aqui já foi conta, bom? Serviço de utilidade pública por aqui, aqui no Ernesto Geiser, próximo

0: Aqui o hospital do câncer tem uma capivara morta no canto da rua, tá? Então, para as autoridades aí, ó, retirar esse animal aí, tá? É o Ibama, será que é que tira? Retira esse animal aí, porque se fazer muito sol vai perder muito e o bichinho já tá inchada lá, tá bom? Provavelmente deve ter morrido aí na sexta-feira, tá? Ou com aquela chuva, ou foi atropelada, beleza? Ernesto Geiser, próximo hospital do câncer, é que não era Rancho, tá bom? Sentido quem vem da Raquel de Queiroz para o centro da cidade do lado direito. Informou o repórter Joel Falcão,
1: tchan. Alô, Joel, se não me engano, se não me falha a memória, quem faz essa coleta aí, né? De animais mortos atento da cidade é a Solurb, né? E a gente tem um contato aí, eu vou pesquisar esse contato para passar e vamos entrar em contato também para passar a informação. É a Solurb que faz essa coleta aí dos animais mortos ou por acidente ou por esses caminhos aí, tá bom? Obrigado, Joel. Grande abraço pra você. A Patrícia Alessandra Esquivel tá curtindo a nossa programação do Gabura. Grande abraço pra todo mundo aí do Gabura. Tamo junto, misturado.
2: Boa tarde, paizinha.
1: Boa tarde.
2: Sou Maria José de Camapuã. Coloca meu nome no sorteio do Pix aí. Quero ganhar esse Pix, hein?
1: Maria José de Camapuã.
2: Uma ótima tarde pra vocês.
1: Grande abraço pra você e boa semana.
3: Paizinha, boa tarde. Conceição, Caiobá, meu amado.
1: Oi, Conceição.
3: Eita, paizinha, perder esse Pix por um, hein? E meu palpite foi 3-1.
1: 3-1.
3: Mas dessa outra, agora de quarta, eu vou ganhar. Tô feliz, tô na top.
1: Tá,
3: e agora
1: certo.
3: Você vai tocar uma música do milionário José Rico. Aquela, feito gato esperando leite. Toca pra nós aí, meu lindão. Boa tarde, paivinha.
1: Essa é bruta, hein? Pra mandar um abraço especial aqui também pra quem mais, rapaziada, chegando junto no pé do Eito. Ah, meu amigo, mandei um áudio aí. O seu áudio já tocamos aqui na programação lá de Camapuã, né? A Eliane.
4: Domingos dos Santos. Meu telefone é o 67996.
1: Pronto. Não pode passar o telefone no ar assim, ô Fernando, mas vamos fazer o seguinte, ó.
4: Fazendo um favor.
1: Beleza, meu irmão. Tá falado. Tá dado o recado. Perdeu a carteira, quem por acaso você encontrar, vê aí a carteira, quiser entrar em contato conosco aqui da emissora, a gente não pode dar o telefone do ouvinte aqui diretão assim, tá bom, meu irmão? Pode entrar em contato aqui conosco e a gente passa as informações aí, ou faz o contato com o Fernando, que perdeu seus documentos há pouco entre o Caiobá e o Tijuca, essa toda a região entre o Caiobá e, se não me engano, ele me falou aqui do shopping, né? Perdeu aí moto Uber. Rapaz, perder documento tá fácil não, meu irmão. Participei de manhã, quando você só participou os resultados no período da tarde, tá bom? Infelizmente, você acertou o resultado, mas você não entrou no sorteio aí, é uma pena. Vamos que vamos, quarta-feira você joga de novo, no palco da Top, entre uma e por volta aí das 15h30, mais ou menos. Quem fala?
5: Ai, quero participar do Pix, desejar uma boa tarde a todos, tô feliz, tô na top.
1: Beleza, grande abraço pra todo mundo de Camapuã, sempre interagindo e participando. Quem mais?
6: Boa tarde, pai. Vai. E aí,
1: tarde.
6: Como é que tá?
1: Bom.
6: Leonardo, hein? Acertei 3-0, hein? O palpite aí do Brasil e Haiti, hein?
1: 3-0.
6: Toca uma música pra nós aí, um milionário José Rico aí, qualquer um deles aí.
1: Vamos ver. Cadê a participação?
6: Bora pra cima.
1: Sexta-feira, tá aqui a participação dele, ok. Mandou áudio, né? A gente vai confirmar, tá bom? Pra entrar no sorteio, mas com certeza já entrou aqui, final do telefone, 7583. Tá valendo, produção? Tá concorrendo? Ok, confirmado, 7583, 3-0. Tá aqui, tá registrado, já tá no sorteio também. Tem mais, ele mandou mais áudio.
6: Tô feliz, tô na top, hein? Bora. Chuvinha abençoada.
1: Valeu, meu irmão, tamo junto. Mais áudio, quem fala?
7: Sim, boa tarde. Valdir de Santa Mara.
1: Fala, Valdir.
7: Coloca aí no sorteio de hoje aí que eu errei pra carga do bolão.
1: Tá falado.
7: Tô na top, tô feliz.
1: Tá valendo, quarta-feira 70 de novo. Ô, top, vai vir aqui a Juscelene Marcelino, tô feliz, tô na top, feliz início de semana, igualmente pra você também, tá bom, menina? Tamo junto e misturado sempre, deixa eu ver quem mais tá participando comigo, fala aí.
8: Boa tarde, meu amigo, tudo bem com você?
1: Tudo top.
8: Aqui é Manuel Fernandes de Camapuã. Qual é meu nome no sorteio do Pix, meu amigo? Eu tô ligadinho no programa, tô feliz, tô na top. Tenha uma boa tarde, que Deus abençoe você.
1: Valeu, rapaziada de Camapuã, muito obrigado pela gigantesca audiência de sempre. Boa tarde, pai Vinha, Adriana Alves, tô feliz, tô na top, toca C10 vermelha de Deli Delinho. Tá certo, tá valendo, bora de moda.
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Loucura da Minha Paixão, fechando mais uma sequência musical aqui no palco da Top. E aí, meu jovem, como é que você tá? Tudo top? Já já tem o sorteio dos 38 acertadores do palpite de 3-0 da última sexta-feira. Brasil e Haiti venceu 3-0. Quem acertou? 38 apostas acertaram daqui a pouquinho. Esses 38 participam do sorteio do Pix de 100 pila, tá bom, gente? Não é divisão, tá bom? Quem acertou, fica ligado aí pra gente realizar o sorteio daqui a pouquinho, para conhecer aí quem que vai faturar. Gente, ó, quarta-feira tem mais. Lembrando o seguinte: os palpites são válidos só aqueles que estão entre as 13 e as 16 horas, ou até a hora que o pai vinha falar, a partir de agora não vale mais, né? Na sexta-feira, devido ao grande volume de participações, nós fechamos aí a participação às 15:30.

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9: Uma boa tarde, fica com Deus. Eliane de Camapuã.
10: Valeu, Eliane.
11: Boa tarde, paizinho. Uma ótima segunda-feira pra você. Começo de semana abençoado a você e toda a sua equipe da Top.
10: Obrigado.
11: Manda a luzinha aqui pra nós, tá? É Priscila Andréia do Rancho.
10: Oi, Priscila.
11: Já tô ligadinha na Top. Cheguei agora pro outro serviço e já conectei na Top, tá bom? Manda lá pra nós aqui, quero participar do sorteio, tá bom? Fica com Deus, tudo de bom, amigo.
10: Valeu, até mais, até mais, até mais.
12: Ai, paivinha. Aqui é a Nete Pereira Quinta Linha, município de Fátima do Sul.
10: Oi, Nete.
12: Toca pra mim, Cristian Ralph, cheiro de shampoo, ofereço pro meu esposo Eugênio, pra todos que gostam da música. Uma tarde abençoada para todos nós. Tô na Top, tô feliz.
10: Beleza. Tudo certo. Quem mais tá participando aqui com o Pai Vinha? Ah, vão me colocar no sorteio. Boa tarde. Não sei, vou pensar. Quem tá falando aqui comigo? Cadê o nome? Cadê o nome? Como é que eu vou colocar você no sorteio? Você não mandou nome, não mandou. Tá aqui a Suzamara, acertadora, acertou também o placar de 3-0, 3 para o Brasil, ainda colocou certinho aqui na última sexta-feira, né? Você tá no sorteio, 13:43, confirmado, produção? Ok, no sorteio, daqui a pouquinho vamos conhecer quem vai levar o Pix de 100 pila. A Nádia dos Santos Almeida do Residencial Otávio Piacura já passou por aqui também. Deixa eu ver quem mais. Boa tarde, o Djalma de Culturama. Tô feliz, tô na top. Fala, Djalma. Como é que você tá?
7: Tô feliz, tô na top. Boa tarde, pai Vinha. Jonas na rodagem.
10: Fala, Jonas.
7: Coloca no sorteio desse Pix aí. Acomoda o nosso pra nós aí,
10: da
7: Alex Ivan.
10: Tá,
7: obrigado.
10: Valeu, meu jovem. Grande abraço pra você. Tamo junto, misturado. Tá na rodagem. Chegando junto no pé do ex, né?
8: Tá top.
10: Bora atender pedido musical. 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

0: palco da Top. E aí, como é que você tá? Fala comigo. Muita gente participando, interagindo. Daqui a pouquinho o sorteio dos acertadores do resultado da última sexta-feira, 3-0 para o Brasil.
1: Boa
0: em cima
1: tarde,
0: do Haiti.
1: Paivinha.
0: Boa tarde.
1: Aqui é Nayara do Tijuca, me coloca no sorteio do Pix.
0: Oi, Nayara, obrigado pela sua participação, pela companhia. Júnior Cedrão, tá curtindo a nossa programação, tá colocando aqui pra nós, como é que é aqui? Boa tarde, Paivinha, toca pra nós Descaminho. Boa, valeu, Júnior, tamo junto, misturar, tamo que tamo e vamos que vamos. Falando nisso, e o Messi, hein, gente do céu, que é isso? Mais dois do Messi, quebrou o recorde hoje, já é o homem mais vitorioso aí, o maior goleador de todas as Copas, já passou em 2 gols aí, já deixou pra trás todo mundo. É, meu Deus do céu, quem pode, quem que segura o Messi? Fala a verdade. Aí você imagina, gente, ó, eu não vou nem falar nada, deixa eu falar.
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0: Bora de música que eu ganho mais, né, senhoras e senhores?

17 Camargo Luciano. Pra mudar minha vida aqui na parada mais gostosa do Rádio São Mato Grossense. Suas melhores tocam aqui, fechando mais uma super sequência musical. Já já tem o sorteio dos acertadores do placar de 3-0 para a seleção brasileira sobre o Haiti na última sexta. Já já.

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de volta, Bruno Marrone. Vou tocar mais uma moda e vou fazer o sorteio dos assentadores do bolão da última sexta-feira, Brasil 3, Haiti 0. Mais uma, na sequência tem o sorteio. 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

0: Sejam por aqui na parada mais gostosa do Rádio Sul Mato Grossense. Atenção, atenção, meninos e meninas, senhoras e senhores. Chegou a tão sonhada hora do sorteio do Pix de 100 do bolão da última sexta-feira, Brasil 3, Haiti 0, né? Lembrando que na próxima quarta-feira, depois de amanhã, tem mais um jogo Brasil e Escócia ainda pela fase de grupos. E aí vamos ter mais um bolão aqui no palco da Top. Bora que bora, senhoras e senhores, realizar o sorteio aqui. 38 acertadores, 627 apostas no bolão na última sexta-feira, 627 foi o número total aí, número recorde de apostas aqui no nosso bolão, né? E agora os 38 acertadores que jogaram no resultado de 3-0 para a seleção brasileira vão concorrer ao Pix de 100 pila. É isso, tá tudo pronto? Tá tudo certo? Como é que tá a sua torcida aí, ô 3-0? Como é que tá? Tem mais, vamos colocar as últimas participações aqui antes do sorteio?
1: Boa tarde, paizinha, aqui é a Luana do Jockey Clube.
0: Oi, Luana.
1: Me coloca no sorteio do Pix.
0: Valeu, Luana, obrigado pela participação e pela companhia. Quem mais?
2: Boa tarde, pai Vinha. José Caetano.
0: Fala, Zé.
2: Executivo.
0: Como é que você tá?
2: Toca aí pra gente, se der tempo. Gustavo Lima, retrovisor.
0: É, beleza.
2: Semana abençoada aí pra todos.
0: Tamo junto e misturado, obrigado pela audiência, obrigado pela companhia. Agora bora lá. Bora lá, senhoras e senhores. Tudo preparado pro sorteio? Tudo preparado, tudo pronto? Vamos conhecer aí quem vai levar o Pix de 100 bolão da última sexta-feira, né? Bora que bora, bora que bora, bora que bora. Tudo pronto, tudo preparado? Cadê a trilha aqui do sorteio, senhoras e senhores, meninos e meninas? Bora lá. Brasil venceu, Brasil venceu, Brasil venceu.
3: Brasil.
0: Bora! 3-0 foi o resultado. Todos que apostaram aí 3-0 estão concorrendo agora. 38 participações acertaram o resultado do placar de 3-0. Bora que bora. Bora, meninos e meninas, senhoras e senhores, vai torcendo aí, vai fazendo figa. Se você está entre, ai do céu, 38 pessoas participaram e acertaram. 627 foi o total de apostas aqui no nosso bolão. Quarta-feira tem mais. Brasil e Escócia. Ai, ai, ai. E vamos realizar o sorteio aqui, né? Vamos realizar o bolão. A gente vai pegar o finalzinho aí, vai pegar o finalzinho da tarde e aí vamos fazer o bolão. No outro dia a gente faz o sorteio dos contemplados, combinado? Isso na quarta-feira. Bora lá. Pode parar, pode parar, pode parar. Minha produção vai me ajudando aí. Bora. Já temos, já temos, já temos. Pode parar, pode parar, pode parar. Ok, parou aqui em cima de quem? Só os 38 acertadores, né? Concorreram aqui o prêmio de 100 reais. Atenção, final do telefone. Atenção, final do telefone 4378. Final do telefone 4378. Já entre em contato aí se você estiver ouvindo. Já manda uma mensagem de áudio. Fala, eu ganhei.
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1: Olá, agora tem informação da Copa do Mundo aqui no seu rádio. A FIFA suspendeu em 3 jogos o sul-africano Temba Zwane, que foi expulso no jogo de estreia da África do Sul contra o México. O jogador recebeu cartão vermelho aos 38 minutos após atingir o rosto de Alvarado durante uma disputa de bola. Ou seja, o camisa 11 ficará fora dos próximos compromissos da fase de grupos e também não poderá entrar em campo caso a África do Sul avance para a segunda fase. Eu sou Wesley Paiva e a qualquer momento volto com mais informações da Copa do Mundo 2026.
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5: 3:46.

0: Mares da cidade, Rick Renner. Muito bem, meninos e meninas. Agradecendo aí a audiência, a companhia, deseja a você uma excelente semana. Que você tenha uma semana abençoada, produtiva e maravilhosa, né? É, estamos aí com uma previsão de frio chegando entre amanhã e quarta-feira. Já deu uma mudada no tempo depois da chuva. E aí, olha, esperamos que todo esse frio previsto não chegue de verdade aqui, não, porque eu vou falar um trem pra você, eu nem casaco tem pra isso. Tô fora desse frio, senhoras e senhores. Mas se vir, tá bom. Tá aqui do mesmo jeito amanhã a partir das 13 horas, com muita alegria e mais uma edição palco da Top. E na quarta-feira, bolão pra você apostar aí, Escócia e Brasil, né? É isso, né? Escócia e Brasil. É os homens de saia, Escócia? É os caras que usam saia. Vai jogar contra a seleção brasileira. Ai, meu Deus. Eu falei agora há pouco aí, o Messi meteu mais dois hoje, cara. Que é isso? É o ET da Copa. É o ET da Copa. Já quebrou recorde. Mas já é o cara com mais número de gols em todas as Copas e todos os tempos. O Messi merece, né? Merecido por tudo que fez, por tudo que joga, independentemente se ser da Argentina. A galera fala, ah, você tá torcendo contra a seleção brasileira? Não. Eu tô falando pra você a realidade, o cara merece. O cara tava lesionado, tava com risco de não jogar na estreia, jogou e fez 4. Um foi anulado, o primeiro gol foi anulado, ele valeu 3. Aí hoje ele jogou, entrou e já meteu mais 2. Ave Maria, quem segura esse cara? Gente, forte abraço pra todo mundo, vou nessa, volta amanhã, daqui a pouquinho tem a galera do Balaio Total, Robson Ramos, o Marrom Glacê, toda a equipe fazendo acontecer aqui com aquelas enquetes maravilhosas no fim de tarde, começo de noite. Boa semana, excelente segunda. A gente se encontra amanhã a partir das 13 horas.
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7: 4 horas.

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1: Bora! E aí, guri, não vai chegar não? Ah, o que aconteceu com você? Rapaz do céu, pensa numa pessoa em atrasado hoje, hein? Chegou atrasado demais da conta. 16 horas e 1 minuto por aqui. Ai, vou abrir o microfone dele. Ave Maria do céu. Fácil não, hein? Muito que bem, 16 horas e 1 minuto, segunda-feira por aqui. Começando a partir de agora o Top Sertanejo, pegando o comando da nave por aqui até as 19 de Mário Oliveira, com o programa Top Sertanejo, começando sempre naquele modelo.
0: Gospel.
1: Sim, hoje com o Valdemiro. É o Valdemiro Santiago, o nome dele?
2: É, filhinho.
1: E Valdemiro Ferreira também.